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1: Sequelas causadas pela Covid-19 e que requerem acompanhamento médico. Fadiga, resposta inflamatória sistêmica que compromete em algum grau o sistema osteomuscular e o respiratório. Desse modo, a sequela se manifesta por meio da fadiga e ou falta de ar. Há também outra possibilidade pelo uso de medicamentos, quando no auge da Covid pode causar dano muscular. Os bloqueadores neuromusculares, por exemplo, que são fundamentais para o período de intubação, podem contribuir para a fraqueza muscular e, consequentemente, a fadiga.
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2: Hora certa.
4: 9:10.

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2: Conta 10 segundos no relógio aí.

0: 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Você só não tem prioridade.
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0: 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Lute, trabalhe, estude e redescubra o potencial que existe dentro de você.
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3: Hora certa.
4: 9:25.

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2: Hora certa.
4: 9:44.

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1: Influências dos amigos é determinante para adolescente começar a beber. Um estudo indica que os amigos próximos são a principal influência dos adolescentes para começar a ingerir bebida alcoólica. Os cientistas analisaram dados extraídos de um grupo de 820 adolescentes de 6 locais dos Estados Unidos. Os participantes tinham entre 14 e 17 anos, uma média de 15,5 anos, que é quase idêntica à idade típica em que ocorre o primeiro contato com a bebida alcoólica, né? Segundo levantamentos anteriores, com base em pesquisas prévias, a equipe estabeleceu 4 indicadores principais que levam os adolescentes, né, a beber: comportamento perturbador, histórico familiar de dependência de álcool, baixa sociabilidade e companhia de amigos que bebem.
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4: Hora certa.
5: 9:58.

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0: 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Navega-se em direção e jamais atracará em porto algum.
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3: Hora certa.
4: 10:12.
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2: Hora certa.
3: 10:29.

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1: Eu acho que você tem que mandar aquela mensagem. Mas manda o que tá no seu coração.
2: Porque se fosse eu falaria mais ou menos assim.
3: Ei, boa noite. Antes de te bloquear, eu só vim te dizer que a partir de hoje pode tocar o terror, fazer o que quiser fazer. A boca é sua, curte suas farras. Sinto mais nada.
1: Não, apaga.

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1: Falta de sono diminui o desejo sexual. Não é apenas uma questão de estar cansado demais para fazer qualquer outra coisa na cama, mas falta de sono mata a libido. Para homens, há estudos que afirmam que dormir pouco também podem diminuir níveis de testosterona.
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3: Hora certa.
5: 10:46.

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2: Aí, Júnior, o que será que tinha naquele áudio, hein, meu irmão?
3: César, eu também quero saber, viu?

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3: Hora certa.
4: 11:05.

0: seu cheiro dela.
1: Meu compadre, o único jeito é você não indo pra rua. Aí fica ruim.
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1: Estar acima do peso aumenta as chances de uma pessoa desenvolver câncer. Por isso, é importante controlar o peso por meio de uma boa alimentação e manter-se ativo com caminhadas e frequentando a academia com orientação de um profissional.
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0: 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Notícia na hora certa, no sinal 6 horas. Com menos 1 grau e 2 décimos em Santana do Livramento, Rio Grande do Sul tem mínima negativa pelo quarto dia consecutivo. Supremo Tribunal Federal começa a julgar hoje flexibilização da lei da ficha limpa. Empresa de foguetes SpaceX adia para hoje 12º voo da Starship, considerada a nave mais poderosa do mundo. Céu parcialmente nublado em Porto Alegre, agora faz 8 graus. A sexta-feira tem previsão de chuva fraca em pontos da metade leste do estado. Na capital, mínima de 8, máxima de 18 graus. 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
2: As da capital e da região metropolitana sem registro de acidente na última hora. Com o trânsito, Leandro Rodrigues.
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0: A ressaca no mar, registrada na madrugada de ontem, causou danos em estruturas no litoral gaúcho. Em Tramandaí, a prefeitura interditou temporariamente o mirante por causa dos estragos causados pela água. Um muro de contenção e uma área do calçadão cederam nesse trecho. Na orla de Atlântida Sul, partes das passarelas de madeira foram levadas pelo mar e houve danos em guaritas de salva-vidas. A prefeitura de Osório aguarda a maré baixar para contabilizar os prejuízos. No litoral sul, na Praia do Cassino, em Rio Grande, o mar também avançou, mas apesar do susto provocado pelo volume das águas nas vias públicas, o município não registrou danos estruturais graves. A defesa de Daniel Vorcaro pediu a transferência do empresário da cela onde ele está detido na superintendência da Polícia Federal para o 19º Batalhão de Polícia Militar no Distrito Federal, dentro do complexo penitenciário da Papuda, conhecido como Papudinha. Os advogados alegam que as condições da unidade prisional não seriam adequadas. O pedido foi apresentado após a Polícia Federal negar, na quarta-feira, a proposta de delação premiada feita por Vorcaro. 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Da redação, Gustavo Gossen.
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4: Congelando a voz do galo aí, 6:03, 6:03, olha a hora

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3: E tá esquentado, né? Esquentar, né? 6:05, estamos aí com 1 grau negativo aqui nos estúdios lá fora, tá um pouco mais, né? Buenos dias. Turma que acorda cedo e já nos dão aí o prazer da companhia, da sintonia, saudações tradicionalistas para sexta-feira. Sextou, 21 de maio de 2026. Até que marca aí o dia da língua nacional profissional de letras. Santo do dia é Santo André Bobola. Já estamos aí.
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3: Fases da lua, lua nova.
2: Gringo em alemão.
3: Mano.
2: Dança filha do posteiro.
3: 21 de maio de 2026. A partir de agora, o melhor do som do sul. Informações.
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3: Já começando aí, atualizando aí o tempo. Como é que se comporta o tempo agora para o final de semana? Porque já estão aí no Chima. Bom dia. Sexta-feira que terá manhã gelada, possibilidade de chuvas nas regiões norte do estado. Tudo aqui informações. Temperaturas que ficam abaixo de zero em diversas cidades gaúchas. É o sol que aparece entre nuvens em todo o Rio Grande do Sul. É, para nossa sexta-feira e ao longo do dia uma baixa pressão em altitude favorece aí o aumento da nebulosidade e pode gerar instabilidade em algumas regiões, lembrando que hoje é dia 22, né? Dia 21 lá,
2: né?
3: Mano, 22 hoje.

0: Lembrando que hoje é dia 22, lá, dia 21 lá. Mano, 22 hoje. Rio era ontem, lá. Questão ainda do tempo. É amanhã que começa muito frio, temperaturas negativas e geadas esperadas em diversas cidades. O nevoeiro, neblina que podem surgir ao amanhecer em alguns pontos. À tarde aí o frio ameniza. Mínimas que ficam entre menos um, lá em São José dos Ausentes, 9 graus em Criciúma, Porto Alegre, 5 graus, máxima na casa dos 17 graus. Serra Gaúcha, né, varia entre 2, 3 graus, máxima aí na casa dos 16. E com possibilidade de chuvas aí à tarde, tá bom? Estava vendo aqui para sábado, tem probabilidade de chuva 0 milímetro, para o domingo nada, né? Segunda que marca alguma coisa de chuva e 7 milímetros, tá bom? 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
1: Em casa me fazer uma visita, nós não devemos viver assim afastados.
0: Isso! Buenos dias!
1: É a coisa mais
0: Seba bonita. Teu bate e salta do berço, pois todos os dias tem um chimarrão com a cultura, o amanhecer da
1: querência. Lá no meu rancho, quando chega.
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Areia, Touro, pintado 622. Maruzia, vamos aí na sexta-feira, 22 de maio de 2026. Já no clareado dia aí da sexta-feira.

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1: Reaproveite as sobras de alimentos. Quando estiver com preguiça de preparar algo novo, o reaproveitamento do que tem na geladeira é a solução. Se tem um arroz que parece estar meio sem graça, que tal cortar alguns legumes, um ovo e transformá-lo em um arroz birubiru ou em um bolinho de arroz? É possível fazer o mesmo com o feijão do dia anterior e transformá-lo em um tutu de feijão ou em uma deliciosa sopa para os dias frios. Se no caso o que sobrou foi uma carne, é possível usá-la para rechear uma torta ou panquecas.
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3: Cultura Gaúcha e aquele Chiba Capricho 6:28. Olha a hora.
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0: também.
1: Oh, tem que arrumar uma dessas pro Valdir, né, Valdir? Como é que tá, Valdir? Já preparando a bike, tá? Estamos aí rumo a árvores, o pontão depois arvorezinha, né? Hoje é o caso, né? Tomara, né? 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
1: vestir. 6h35, olha, final de semana, domingo, tem domingueira. Lá no Clube do Bailão do Sabiá. Estejam todos convidados. A animação aí, a Super Banda Remix. Ingressos aí a preços especiais. Domingo, então, 24. A banda Remix no domingo agora, hein? Agora e pra amanhã tem banda Motriz e Trio da Serra no palco. Isso, então amanhã no palco. No quiosque dos amigos, agora a casa, é, o Clube dos Amigos, amanhã tem banda Motriz e Trio da Serra, hein? Amanhã, hein?
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1: 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Tá bom? 6h38. três, oito, nove, onze, dez, são aí os contatos, Rádio Cultura, Antônio Xavier, temperatura e na marca de 1 grau.

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2: Hora certa.
3: 7 a Bate Cultura Gaúcha, 12 para 7.
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3: Isso, e o bem gaúcho, vamos lá, porque chegando os números das loterias. Caneta, papel e sorte.
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3: Que apostou aí, tá só pelo prêmio, vamos lá então. Onde tivemos loteria das 18. Vamos lá conferindo por aqui a loteria das 18 de ontem. Ontem, quinta-feira, quinto prêmio 6.180, no quarto 2.591. No terceiro prêmio de ontem, 8.146. No segundo de ontem, 6.471. E no primeiro prêmio de ontem, 1.537. 537 no primeiro prêmio da loteria das 18 de ontem. Ontem não tivemos sorteios da Mega. E devido que vamos ter aí a Mega 30 anos no domingo, o grande sorteio que vai pagar 300 milhões. O concurso de número 3.010 vai pagar aí 300 milhões. Ainda tudo isso que não tivemos aí resultado, sorteios da semana, tá bom? É o concurso de número 3.010 domingo, 11 horas, o sorteio que vai pagar 300 milhões. Ontem tivemos Quina, que acumula para hoje em 1.300.000. Número sorteado Quina ontem, 03, 12, 40, 40, 56 e 70. 03, 12, 40, 56 e 70. Voto fácil, 02, 03, 05, 08, 09, 10, 13, 14, 15, 18, 19, 21, o 23, o 24 e o 25. São resultados das loterias de ontem. Ontem, quinta-feira, também tivemos sorteios da Timania, time do Coração Atlético Mineiro. Os números 03, 08, 15, 26, 47, 52 e 73. Esses os números da Time Mania, time do Coração Atlético de Minas Gerais. Tá bom?
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3: 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Vamos lá com mais músicas do nosso Rio Grande. Chega, garotos.

0: vamos fechando por aqui a nossa primeira hora. 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E também Clube do Bailão Sabiá, que te convida aí para o domingo. Tem Domingueira com a Super Banda Remix. Aí para amanhã temos aí um mega evento, hein? Amanhã, hein? Todo mundo vai.
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0: Vai. Isso, amanhã, hein? 7 horas em ponto, 2 graus de temperatura, a gente vai com informações da hora em nome da Ferragens Lote, além da antiga Ferragens Nicolau, e também conosco a partir de agora, Porta Lupe Automóveis. 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
0: 7-2. Vamos lá, agora sim. A gente se conecta com a gaúcha, com as informações da região. Depois segue aí o Bem Gaúcho, Programação Cultura. Vamos lá.
3: Engavetamento entre 7 carros e um caminhão na RS-240 causa grande congestionamento em São Leopoldo, no Vale dos Sinos. Guilherme Milman.
4: Um verdadeiro strike, Macedo, e que felizmente não teve nenhum ferido, mas foi um acidente que chama bastante atenção nesse momento. É no quilômetro 3 da RS-240, já no trecho de São Leopoldo, no sentido Serra Capital, sentido Portão São Leopoldo, quem está indo em direção à BR-116. Estou aqui conversando com o pessoal que se envolveu neste acidente. Segundo o relato deles, começou com uma Kombi, que um pouco mais adiante parou, não sabemos o motivo, e aí os carros que estavam atrás, todos eles acabaram parando e batendo. Alguns ficaram mais danificados do que outros. Os carros que estavam mais na frente até não sofreram tantos danos e conseguiram sair, estão agora encostados no outro lado da rodovia, mais próximo do acostamento. Agora, tem alguns aí que tiveram danos mais significativos e que estão parados bloqueando uma faixa. Por exemplo, o caso aqui de um Renault Fluence que eu estou mostrando, também de um Celta, um Creta que está atrás e um caminhão baú que vem logo atrás no final da fila. Então esses carros estão todos parados bloqueando uma faixa, o que está causando bastante congestionamento. Não é um trecho tão longo, mas é congestionamento pesado. Cerca de 1,5 km, começando ali bem no limite entre Portão e São Leopoldo e indo até esse trecho do quilômetro 3. A gente está até em contato com a Polícia Rodoviária, que ainda não chegou no local. Assim que chegar, vai fazer todos os desdobramentos, toda a burocracia, mas vai levar um tempo até liberar totalmente por aqui. Reforçando o quilômetro 3 da RS-240 em São Leopoldo, sentido Serra Capital.
3: Ministro Alexandre de Moraes arquiva a investigação do presidente da Câmara em caso de uso de bagagens não fiscalizadas sob alegação de falta de indícios mínimos de crime. Além de Hugo Mota, a decisão também beneficia o senador Ciro Nogueira e os deputados Dr. Luizinho e Isnaldo Bulhões. O inquérito foi aberto após suspeitas de que um auditor fiscal teria permitido a entrada de bagagem sem fiscalização adequada por um tripulante da aeronave que trazia os parlamentares da ilha caribenha de San Martín. A Procuradoria-Geral da República também recomendou o arquivamento do caso. Sobe para 19 o número de animais mortos no zoológico de Sapucaia do Sul. Gustavo Gossen.
5: O parque adotou protocolos de segurança e está fechado desde 15 de maio, quando os 15 primeiros cisnes foram encontrados mortos. Dois dias depois, no domingo, mais 5. E até aqui, então, se chega a 29. Esse é o segundo ano seguido em que o parque registra um grande número de mortes de animais. Em maio do ano passado, 168 aves foram encontradas sem vida durante um surto de gripe aviária. Agora as autoridades ainda tentam identificar o que provocou tantos óbitos neste ano. A Secretaria Estadual do Meio Ambiente afirmou que o parque seguirá fechado para reduzir a circulação de pessoas e que os veterinários tratadores que atuam na área das aves passaram a usar equipamentos de proteção individual previstos em protocolo.
3: Lula diz temer invasão de Donald Trump à Amazônia e alerta para fronteiras desguarnecidas. Presidente afirma que qualquer um pode realizar uma incursão contra o Brasil e lembra das ambições territoriais americanas na Groenlândia, Panamá e Canadá. A manifestação foi feita durante evento no Espírito Santo. Lula acrescentou que o Brasil tem que resolver seus problemas de segurança, pois não pode ficar desprotegido como está. Receita Federal abre hoje consulta ao primeiro lote de restituição do imposto de renda. Tiago Bittencourt.
6: A partir das 10 horas da manhã de hoje, os contribuintes podem acessar o site ou o aplicativo da Receita Federal para consultar a restituição desse primeiro lote do imposto de renda. O valor será acreditado para cerca de 8 milhões e 700 mil pessoas no dia 29. 29 de maio, que também é a data limite para o envio das declarações. No total, serão pagos 16 bilhões de reais. O lote também inclui restituições residuais de exercícios

0: ações. No total, serão pagos 16 bilhões de reais. O lote também inclui restituições residuais de exercícios anteriores.
1: 17 anos depois, Justiça da França declara Air France e Airbus culpadas por acidente na rota Rio-Paris que matou 228 pessoas em 2009. A decisão foi tomada por um tribunal de apelações francês que reverteu a sentença de primeira instância que havia absolvido as duas empresas em 2023. Elas foram condenadas ao pagamento da multa máxima de 225 mil euros cada, o equivalente a 1 milhão e 300 mil reais. Apesar de longa, a batalha jurídica deve continuar. Especialistas em direito prevêem recursos das condenadas à Suprema Corte da França. 7:07, o dia amanhece mais uma vez com frio. Rio Grande do Sul no quarto dia, com temperaturas abaixo de zero pelo interior. Neste momento, na capital, 7 graus. Giovana Dúrios atualiza a previsão.
2: A sexta-feira segue com frio e tempo firme em praticamente todo o estado. Na parte da tarde, aumenta a instabilidade, pode ter chuva fraca e isolada no norte e em pontos do litoral. As mínimas seguem baixas, embora menos intensas em relação aos dias anteriores. Na região metropolitana aqui de Porto Alegre, o dia vai ser com muitas nuvens e a máxima hoje deve chegar aos 18 graus.
1: Agora mais informações do trânsito. Leandro Rodrigues.
3: Que tá bom ainda pro motorista que tá fazendo o caminho Freeway Castelo Branco, vai entrar bem no centro agora, não vai pegar uma fila. Tá, claro, vai reduzir um pouco a velocidade ali na altura da Ponte Nova. Da Ponte Nova, passando para a Ponte do Vão Móvel ali, claro, dá uma eventual reduzida de velocidade, mas a Castelo Branco, por enquanto, ainda na sua velocidade média. Freeway tá assim, cruzamento com a Assis Brasil, por exemplo, também não tem nenhum ponto para o motorista ficar mais atento. A saída de Caxeirinha também ainda está fluindo em direção à Avenida Assis Brasil. A gente tem mesmo em vias da capital com um movimento mais travado na Bento Gonçalves, naquele trecho da transição de Viamão para Porto Alegre, já tem ali uma fila. Na Protásio Alves, nessa mesma transição também, o motorista já tem um pouco mais de companhia, já anda mais juntinho. Terceira perimetral, desde a Zona Sul até a direção do centro, ou mesmo rumo à Zona Norte da capital, também com o movimento do horário, sem nenhuma restrição maior.
1: 7:08 e na região metropolitana, o principal problema é o acidente lá com 7 carros e um caminhão na RS-240. Guilherme Milman.
4: Seguimos aqui, Macedo, e como a gente disse antes, foram 7 carros e um caminhão envolvidos, mas com danos mesmo que estão bloqueando a rodovia agora, temos 4 veículos, 3 carros e um caminhão. Tá bloqueando uma faixa, só uma está liberada e tem bastante congestionamento, tá bem travado o trânsito para quem vem de Portão em direção a São Leopoldo. A gente coloca mais ou menos aí entre 1,5 km e 2 km de congestionamento. Na BR-116 a gente já começa a ter um pouco de lentidão ali na região de Canoas, mas o que a gente percebe é que hoje tá um movimento um pouco mais baixo mesmo. Então o motorista não vai enfrentar nenhum grande problema na BR. O principal alerta realmente é aqui na 240, reforçando que é no quilômetro 3 e é para quem tá indo para BR-116. Então quem tá fazendo o deslocamento para Serra não vai ser impactado. Claro que vai ver o acidente, vai ver os carros, mas tá totalmente liberado por ali, é apenas no sentido contrário que tá com esse problema.
1: Jornal inglês The Guardian elege os 100 melhores romances de todos os tempos, sem presença de brasileiros e com surpresa no primeiro lugar. A lista, elaborada por 172 votantes, inclui apenas 2 obras latino-americanas. 100 anos de solidão, do colombiano Gabriel García Márquez, e Pedro Páramo, do mexicano Juan Rulfo. O primeiro lugar ficou com um romance tipicamente inglês e pouco conhecido no Brasil, Middlemarch, um estudo da vida provinciana, de George Eliot, de 1872. No futebol, dupla Grenal em campo amanhã pelo Brasileirão, Marcos Bertoncello.
5: Pois é, Macedo, Inter e Grêmio em campo neste sábado na penúltima rodada do Campeonato Brasileiro antes da parada para a Copa do Mundo. Primeiro o Inter, 5 horas da tarde, vai a Salvador enfrentar o Vitória no Barradão e depois mais

0: Mais tarde, às 7 horas da noite, na Arena, o Grêmio recebe o Santos. É também um sábado luxuoso com o confronto dos dois melhores times do país no Maracanã. Às 9 horas, o Flamengo recebe o Palmeiras. Tem também São Paulo diante do Botafogo no estádio Morumbi às 5 horas da tarde e Mirassol e Fluminense no Maião às 7 horas da noite. Domingo, 4 horas, o Cruzeiro encara a Chapecoense no Mineirão. No mesmo horário, no Mangueirão, tem Remo e Atlético Paranaense. 6:30, Neoquímica Arena, Corinthians encara o Atlético Mineiro. E depois, para fechar às 8:30, o Vasco enfrenta o Bragantino em São Januário.
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3: Vamos lá na Cultura, as informações da hora.
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4: Hora certa.
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0: já dia grande, né? Sol que brilha, né? O tempo aí meio com algumas nuvens e o frio. 1 grau a temperatura aqui na capital do Piauí. 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
4: Vibrantes, 7:18. Tem gaúcho que segue na programação Cultura. 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

0: está aí o Walter Moraes, levando os fundos a Rizan. É, as nossas entidades tradicionalistas que participam dos rodeios do Rio Grande. Vamos em frente. Ei, que frente fria que nada, né? Tá frio na frente, atrás, de lado, em cima, tá frio em tudo, né? Ai, que bom. Mas vamos lá, pra turma que se liga em 96,5. 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Irmãos Pinheiro, né? 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Vamos aí. 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
0: Pro nosso intervalo comercial. É rapidito por aqui.

0: e falar em coisa boa, né? Aquela batatinha assada aqui no Caíbe Supermercado tá saindo do forno agora, né? Aquela batatinha que chega a soltar aquele mel. Tá mandando aqui a foto aqui, a turma aqui da Caíbe Padaria e Supermercado aqui na 9 de julho, hein? Ô, oh, coisa boa! 7h29.
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0: Não esquecendo que pro domingo temos grande domingueira. É, mais uma grande domingueira aqui no Clube do Bailão do Sabiá. Sintam-se todos convidados, para quem gosta de um arrastapé, de um bate-coxa, pro domingo à noite, hein?
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0: Vai. Amanhã, né? Amanhã. Todo mundo lá, né? Quem gosta de baile também, amanhã. Clube dos Amigos aí do Baixinho Padilha, né? Tem ingressos aí antecipados a 30 pila, com a organização, também com a Dilvane, lá com o Baixinho, com a Janice. Então amanhã, Banda Motriz e também aí Trio da Serra no palco amanhã. Ah, isso.
3: Vem aí.
4: Alô, amigos, tudo bem com vocês?
0: Olá, o Cauã e Domingo.
4: Falando é Cauã Lima, vocalista da banda Remix. Estou passando aqui para convidar vocês que nesse dia 24 de maio, domingo agora, ali no Clube do Bailão, banda Remix ao vivo para vocês, animando aquela super domingueira a partir das 6 horas. Então, anote na agenda de vocês, dia 24 de maio, no Clube do Bailão, domingo agora. Banda Remix no palco, animando aquela super domingueira para vocês. Esperamos você lá e um abraço.
0: Isso pro domingo, então, né? 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Já voltamos, 7h31.
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13: 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Vamos ir. É, descabela. E só aqui pro... Para os nossos amigos aí, o Leonir Forte.

Falar de um dia forte, hoje dia 22 de maio, né? Dia de Santa Rita de Cássia. Hoje a comunidade celebra em Santa Rita, conhecida pela fé, perseverança, entrega a Deus, que sua intercessão acompanhe todos aqueles que recorrem à oração em meio a dificuldades e intenções do coração. Então a comunidade aqui da Vila Vaz, que teve sua grande festa no dia 5 de maio, dia 3 de maio, né? 10 de maio, né? Foi. Tá? Hoje temos aí, às 18 horas, um terço. O pessoal quer rezar aí, participar da comunidade. Hoje, 18 horas, então, na comunidade. É a turma que tem lá. O dia da padroeira. Uma grande celebração, 18 horas, tá bom? Vamos lá, tchê loquendo pra turma que pediu. Ah, casemos esse baremo, mas. Bora! 7h41, 4 graus a temperatura, subiu um pouco.

0: desse jeito, hoje vamos em frente, né? Ah, meu velho, sai daí com suas mãos geladas aqui, vamos se apartar. Tá bom, tempo do verão.
1: Já são quase.
0: Olha a hora, 7h43.

0: Deixa o querosene pra acender o fogo aí do fogão, além. Daria o grande, velho. Mas vamos lá, né? Pessoal aqui do Salão do Sapo Cabeleireiro, um abraço. Que tal desse frio, né?
1: Fala,
0: nem falar em tomar banho, né? Só quando é que é sábado? Sábado é amanhã.

Também para nossa ouvinte, a Terezinha Menezes, toda a família aí, um abraço. Vamos seguir, vamos lá com o Zé Mendes. 15 para as 8, 3 graus de temperatura. Já começa a derreter o gelo, começa aquela brisa gostosa, aquele minuano lá.

0: Mas aí, tua companheira, pra mim, tá? Tu pode pagar uma gelada lá na Iraci, tá bom? Beleza, meu amigo? Um abraço.
1: Ei, vamos dar um jeito, né? Vai sair uma gelada, tem que sair um sorvete, uns picolé aí na Iraci, né?
2: Por sermos
1: aí era o mesmo até mais que uma companheira pra ti, Valdir.

0: hora certa.
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1: 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Valeu! E... abraço pro nosso ouvinte, Benuí Alves de Oliveira Caxias, também frio, né? Vamos em frente, mês das mães, mês de maio. 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Fechando por aqui o nosso intervalo comercial. Depois a gente segue aí com mais músicas do nosso Rio Grande. Manhã da nossa sexta-feira, 22 de maio de 2026.
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1: Bom dia, Pascoal.
0: Ô, Pedrinho.
1: Pedrinho aqui da Portaluppi Automóvel. Viu? Toca aquela música aí, Flor do Meu Jardim. Oferece para todos os ouvintes, para toda a família Cabral. E se eu for atendido, o meu muito obrigado.
0: Alta aí, turma. De Portaluppi, um abraço. Bom dia. A Corolla já foi vendida agora pela manhã, tá bom, então, né? 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Bom dia.

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1: 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Vamos lá com as informações da hora.
2: Algum carro estragado está provocando essa redução de velocidade para o motorista. Na aproximação do centro pela Castelo Branco, o motorista tem outro trecho em que também vai pegar o trânsito um pouco mais lento agora. Com as informações do trânsito, Leandro Rodrigues.
3: Temperatura de 8 graus em Porto Alegre, Santa Maria, Pelotas e Passo Fundo, 5 graus em Caxias do Sul e 11 em Rio Grande. Giovana Dolhos traz a previsão no estado para as próximas horas.
4: A manhã de hoje vai ser de frio e tempo firme em praticamente todo o estado. Ao longo do dia aumenta a instabilidade e pode ter chuva fraca e isolada no norte e em pontos do litoral. As máximas seguem baixas, embora menos intensas em relação aos dias anteriores. Na região metropolitana de Porto Alegre, o dia vai ser com muitas nuvens e a máxima hoje deve chegar aos 18 graus.
5: Pelo quarto dia consecutivo nesta semana, cidades gaúchas registraram temperaturas abaixo de zero. A menor marca foi de menos 1 grau e 3 décimos em Santana do Livramento, na fronteira oeste. O dado é do Sistema de Monitoramento e Alertas Agroclimáticos. Na campanha, Hulha Negra marcou 3 décimos negativos e Quaraí, na fronteira oeste, registrou 7 décimos acima de zero. Já em Porto Alegre, a mínima foi mais amena, 6 graus e 4 décimos na estação do Instituto Nacional de Meteorologia, no bairro Belém Novo, na Zona Sul.
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3: 22.900 clientes da CE Equatorial já ficaram sem energia elétrica em 2026 devido a furto e roubo de cabos em Porto Alegre. A empresa afirma que o número representa uma redução de 15% em relação ao mesmo período do ano passado. O repórter da RBS TV, Eduardo Paganella, tem mais informações.
7: O levantamento leva em consideração crimes que foram cometidos entre os meses de janeiro e maio deste ano. Segundo a CE Equatorial, o principal problema acontece principalmente na região do quarto distrito. Um outro dado que chama atenção é que 8 em cada 10 lojistas de Porto Alegre já foram prejudicados em função do furto ou do roubo de cabos, segundo dados do Sindilojas. A Brigada Militar e a Polícia Civil, além da CE Equatorial, estão reforçando ações, principalmente na região do quarto distrito e nos arredores, para evitar furtos e também casos de receptação de cabos.
5: Ainda nesta edição, Receita abre hoje consulta ao primeiro lote de restituição do imposto de renda.
3: 6 meses depois da liquidação do Banco Master, 2 bilhões de reais ainda não foram resgatados do Fundo Garantidor de Créditos.
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5: O Supremo Tribunal Federal começa a julgar hoje a flexibilização das regras da lei da ficha limpa. As mudanças aprovadas pelo Congresso no ano passado reduzem o tempo de inelegibilidade de políticos cassados ou condenados. O novo texto prevê um prazo de 8 anos longe das urnas, contando a partir da condenação ou da renúncia ao mandato. Antes, a contagem começava somente após o cumprimento total da pena, o que fazia com que políticos ficassem impedidos por um período superior, que poderia chegar em alguns casos a 20 anos. A análise ocorre em plenário virtual e deve durar 7 dias.
3: O ministro Alexandre de Moraes, do Supremo Tribunal Federal, arquivou uma investigação contra o presidente da Câmara dos Deputados, Hugo Mota, e o senador Ciro Nogueira, sobre o caso de entrada de bagagens no Brasil sem fiscalização. A situação ocorreu no retorno de uma viagem à Ilha Caribenha de São Martinho, em um avião particular do empresário Fernando Oliveira Lima, alvo da CPI do Senado que investigava Betis. Moraes afirmou que não há elementos de condutas ilícitas envolvendo os parlamentares. Agora em Porto Alegre, 8 graus, 8 horas, 7 minutos.
0: Serviço.
5: A consulta ao primeiro lote de restituição do Imposto de Renda 2026 será liberada hoje. A partir das 10 horas da manhã, os contribuintes poderão acessar o site ou o aplicativo da Receita Federal. O pagamento será realizado no dia 29 para cerca de 8 milhões e 700 mil pessoas, mesma data que marca o fim do prazo para o envio das declarações. Ao todo, serão pagos 16 bilhões de reais. O lote também inclui restituições residuais de anos anteriores.
3: Países membros da OTAN demonstraram surpresa com o anúncio do envio de 5

0: de anos anteriores.
1: Países membros da OTAN demonstraram surpresa com o anúncio do envio de 5 mil soldados dos Estados Unidos para a Polônia. A medida foi confirmada ontem pelo presidente Donald Trump. No começo de maio, Trump havia dito que reduziria a presença militar em aliados europeus e confirmou a retirada de 5 mil soldados da Alemanha. A decisão foi tomada após frequentes críticas de Trump à falta de apoio da Europa na guerra contra o Irã. Em instantes, Câmara informa que viagem do deputado Mário Frias ao exterior não teve autorização prévia.
0: 6 meses após a liquidação do Banco Master, cerca de 2 bilhões e 200 milhões de reais não foram resgatados junto ao Fundo Garantidor de Créditos. Ao todo, 99.600 credores ainda têm valores disponíveis para retirada. O fundo é mantido por recursos de bancos brasileiros e garante o reembolso de investidores em casos de falência ou intervenção em instituições financeiras. O pagamento é limitado a 250 mil reais por cliente. Até agora, já foram ressarcidos 40 bilhões de reais para mais de 915 mil credores do Master e de instituições ligadas ao grupo. O resgate pode ser solicitado pelo aplicativo do Fundo Garantidor de Créditos.
1: A defesa do banqueiro Daniel Vorcaro pediu a transferência dele da cela onde está preso na Superintendência da Polícia Federal para o 19º Batalhão da Polícia Militar do Distrito Federal, no Complexo Penitenciário da Papuda, conhecido como Papudinha. Os advogados alegam que as condições do local atual não seriam adequadas. O pedido ocorre após a Polícia Federal negar, na quarta-feira, a proposta de delação premiada apresentada pelo banqueiro.
0: A Câmara dos Deputados informou ontem ao Supremo Tribunal Federal que o deputado federal Mário Frias viajou ao exterior sem autorização prévia. O comunicado foi enviado ao ministro Flávio Dino, que havia dado prazo de 48 horas para esclarecimentos sobre o caso. O Supremo tenta intimar Frias há mais de um mês para prestar informações sobre uma emenda parlamentar de 2 milhões de reais destinada a uma ONG ligada à produtora de um filme sobre o ex-presidente Jair Bolsonaro. Ontem, o parlamentar afirmou em uma rede social que vai retornar ao Brasil na próxima segunda-feira.
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1: A próxima edição será ao 12:50. Bom dia.
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4: Isso, não perca a hora, 8:11. A turma que tá acordando agora, 8:11. 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Já já a gente segue com mais músicas do Rio Grande.
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8 e 16, né? Seguimos por aqui. A Jairo Antônio Valer aí mandando aí uma foto do Frima. Eita! Na data de Santa Rita de Cássia, lembrando que pra noite, comunidade Santa Rita convida a todos pra reza, né? Tem terço, né? Terço e orações aí pra Santa Padroeira, aqui da comunidade Vila Vaz, tá bom? Intercessora das famílias e das causas impossíveis. Então, logo mais à noite, temos terços aí, tá? Desejar a organização, a equipe de liturgia, agradecendo a presença de todos.

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Grande abraço pra turma. Todos os dias aí com o melhor do cardápio. 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Já voltamos.

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0: abraço pra turma que estão aí no táxi do Vermelho Machado. Como é que tá o Vermelho? É, diz ele que na fila assim estamos com 2 graus aí. 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Especial, né, Vermelho? Vermelho, Vermelho, taxista.
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0: Grande abraço.
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0: 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Já já voltamos.
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0: É na maneira, Vamos lá, tem pedido aí musical. Grupo Fogo de Chão, 8h35. Bonozinha. Vamos olhando, né, dona Gessi, na linha, na conexão. É. Os nossos amigos que também deixam recados aqui na nossa programação rapidito.
2: Ô, Pascoal, bom dia. Aqui é o Lelico de Fontoura.
0: Opa, como é que tá, meu galo?
2: Tô acompanhando o teu programa pela internet aqui. Estamos trabalhando aqui na Grota de Agudo.
0: Opa.
2: Manda uma musiquinha aí do Walter Moraes aí, dia de chuva. Um abraço.
0: Um abraço,
2: pessoal da Compa Sul.
0: Opa, turma aí da Compa Sul, construtora. Caraca.

0: dia de chuva, mas dia de frio, fontora, né?
1: Bom dia, Pascoal. Meu, quantos graus foi hoje a mínima para nós aqui em Fontoura?
0: Pela manhã tava um grau, né? Agora tá um pouco mais, né? Mas um grau pela manhã, né? A dona Gessi. Dona Gessi, seu Adão, aí no nosso bairro Maria da Rocha.

Que tal que fosse que nem a música As Portas Abertas, né? Aqui pro grande cantor Marino das Tendas, né? Além de grande empresário das Tendas do Peão. Ontem teve show aí na tenda do Marino, né, Margareta? Aqui pra turma do Campo Novo, né? Olha, bom dia, eu não tô com frio. Hoje parou até... Ah, o quem? Ah, até o trator e o Maxi do Cristovão parou, né, hoje, né? Precisou de baterias aí, ó. Lá na Canga, lá na Borracharia Santo. Nosso amigo Cristovão.

0: grande abraço pros nossos amigos lá na Macega Branca, lá em Barros, né? Não é Geada Branca, é Macega Branca, né? É. E pro Jair, Jair Fragata, o Jair Borba, Bailão Santos, a turma toda, como é que tá essa turma aí?
1: Bom dia, Pascoal. Sim, Jair Fragata aqui de Barros Cassal. Quero pedir uma música aí pra mandar pro pessoal, meus amigos aqui.
0: Qual é,
1: mandaram
0: qual é a música aí
1: pra ti, pessoal?
0: Que qual é a dela?
1: Escuto o teu programa todo que, dia.
0: Que coisa boa.
1: Meus amigos da Macega Branca, aqui de Barros Cassal, que diz que ligo na Rádio Cultura de manhã cedo e vou à noite. Gosto muito da rádio aí, tá? O Nardo, a mulher dele, pro Murinel, pra mulher do Murinel, pra patroa dele, lá pro meu compadre Vino também, a patroa dele, pra todo o pessoal aqui de Barros Cassal que estão ligados na Rádio Cultura. Valeu, Pascoal. E ali na Picada Rosa pro meu pai, o Pedro Fragato também, que com certeza está escutando a rádio. Valeu, Pascoal. Tudo de bom aí. Obrigado.
0: Vamos lá com o Alberi Gaúcho, né? Esse é de Barros, né? De Barros.
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0: Abraço aí pros amigos aí da Macega Branca, Barros Cassal.
2: Eita!
0: E pra turma também aqui da Construtora FX, aí pro Iago. Como é que tá, Iago?
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0: E esse frio tá gostoso, né? Não precisa nem ir pra Serra Gaúcha, diz o Iago. E também pra nossa ouvinte, a Maria. Camisa do Grêmio aí, né? Vamos só atualizando por aqui os recados.
3: Bom dia, Pascoal. Tudo bem? Maria Helena Picada Fernandes. Vou dar uma música bonita pra nós curtir aqui. Tenta um lanche, mas vamos comer um pinhão.
0: Coisa boa, me manda uns pinhão aí, tchê.
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0: Turma das obras aqui da Construtora FX. Estamos aqui no loteamento Novo Horizonte. Aqui não tá frio, né? Temos aí, deusas. 7 da manhã, é. Quem trabalha esquenta, né? O Batista é o homem da... do Chima aí, do café. O Jaime, o Clodoaldo, o Dalvão, o Leandro, o Ismael, o Alcides, o Uraí. E o Sabiá, né? Ô, Sabiá, velho.
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0: E os guri aqui, os guri também da lavagem.
4: E a Pasquale, roda a música Escola do Mundo com o Gil de Freitas aí, pra equipe do Lava Carla 25.
0: Aí que tal? E pra turma do baile também, aí sábado ou amanhã.
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0: Amanhã.
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0: Isso, amanhã, né? Amanhã. Vamos lá. 30 pilhas os ingressos e você concorre seus prêmios, né? A intervalo comercial rapidito. 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Não é frio, tamo aí no freezer, diz a dona Gessi, seu Adão aqui na... Aí vem falar, né? Intervalo comercial, já voltamos.
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0: Tiago Amora prenunciou.
1: Oi, Chapecou aí a plantação de chuchu, batata e pinha aí do Pintar. É? Foi geral, não foi só aí no Carapicho Pintar. É, na arida. E estamos pelos dom todo, né? Quantos dias faltam indo pro inverno? Vamos lá, sem frente, rapidito. A grande região, ligados, sintonizados em 96. 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Estamos aí com os fogões a lenha, todos os modelos, né? 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E Diabo não chega. E um abraço especial pro nosso amigo Pacheco, lá na reciclagem da Canga. De repente, se alguém tiver um balcão aí de pia para fazer uma doação aí pro seu Pacheco, né? Não precisa nem a Cuba, né? Quem de repente tiver algum balcão aí usado, manda um recado pra nós aqui no 33891110, né, seu Pacheco? Né? Quer montar uma pia, aí falta o balcão, né? A dele acabou desmanchando, né? Mas se alguém tiver aí alguma pia aí que queira fazer uma doação, ajudar aí o nosso próximo, né? Deixa um recado aqui, né? Pro nosso amigo Pacheco aí da Canga. Mano, o balcão já chega, né? Ele disse que tem a Cuba, né? A bacia, então tá bueno. Já a gente sabe que já vai ficando por aqui, mas antes temos a Daisy. Um abraço aí pra turma da loja Fila Estampa, Daisy. E o outro bonito da loja, o Wildo, né? Tem o escabelado que é o bonitão da Tota e tem aí o bonito da Fila Estampa, né? Vamos lá então, 8:55, Daisy, e as novidades aí pro final de semana, que temos aí muitas festas, eventos, temos também semifinal do Campeonato Municipal. Pra ninguém passar frio, né? Vem pra Vila Estampa, fala pra gente, Daisy, bom dia.
2: Bom dia, Dal Pascoal, bom dia os ouvintes da Rádio Cultura, sexta-feira, sextou, e este frio que tá de rengue a Cusco. Então,
1: já bem boa, né?
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1: Bom, bom, bom inverno pra turma, com os destaques da moda, quentinhos, feminina, masculina, aqui e aqui, né? 9 em ponto, a gente fica por aqui, um grande abraço, um baita final de semana que vai ter muita coisa boa lá. Vamos ter o Bailando Cerveja, vai no quiosque do Clube dos Amigos e do Baixinho e da Jalice, né? Com as bandas Fio da Serra e Banda Motriz Apagã, tá? E pro domingo tem Clube do Bailão do Sabiá, tem Super Banda Remix, uma domingueira, ó, top. Mano, na sequência temos notícias e informações, depois segue Balança Região, já em clima de semifinal da Taça Copa 45 anos. Fontoura Xavier, que no domingo já temos aí os grandes jogos que marcam a semifinal do nosso campeonato, tá bom? Logo mais 10 horas temos um bate-bola aí com os principais atletas, né, as equipes que chegaram à final. Bueno, olá, hora de informações. Depois tem balança na programação Cultura.
0: Tempo de ineligibilidade a políticos cassados. Irã confirma que 35 navios petroleiros foram liberados para navegar pelo Estreito de Hormuz nas últimas 24 horas. Céu nublado em Porto Alegre, agora faz 11 graus. O tempo segue firme na maior parte do estado. Pode chover fraco em áreas do norte. 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
3: Trânsito. Atenção na capital para sinaleiras fora de operação no cruzamento da Ramiro Barcelos com a Oswaldo Aranha. Atenção, portanto, ainda não há presença de agentes de trânsito no local. E atenção para BR-287 no quilômetro 280, na altura de São Pedro do Sul, região central do estado. Trânsito em Parisiga em função de obras no local. Com o trânsito, Leandro Rodrigues.
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0: A Interpol incluiu o nome de Ricardo Magro, do grupo Refit, na difusão vermelha, um mecanismo internacional para a captura de foragidos. A partir de agora, ele passa a ser procurado e pode ser preso em 196 países que integram a rede policial. O pedido da Polícia Federal para a inclusão dele na lista havia sido feito no último sábado. O empresário é suspeito por fraudes fiscais e sonegação que podem chegar a 52 bilhões de reais. Ele é apontado como o maior devedor de impostos do país. Magro mora há pelo menos 10 anos nos Estados Unidos e possui cidadania portuguesa. Representantes de Irã e Paquistão estão reunidos hoje para discutir soluções para o fim da guerra no Oriente Médio. O Paquistão atua como mediador e não há uma delegação dos Estados Unidos presente nas tratativas. O encontro serve para analisar propostas para terminar a guerra. As principais divergências são a continuidade do programa nuclear iraniano e o bloqueio no Estreito de Hormuz. O preço do petróleo voltou a subir hoje por conta da falta de avanços das negociações. A alta é de 2,8%, com o barril do tipo Brent cotado em US$105. 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Da redação, Felipe Baques.
1: Obrigado, Felipe Bax. A gente vai para o intervalo comercial, agrocomercial Raízes e Supermercado Noronha, aí na Avenida Assis do Sul, Vila Assis, com grandes ofertas para o final de semana e domingo com o frango assado. Já já voltamos com balança.
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2: Vamos nessa.

Bom dia, sextou, sextou, gente! Sexta-feira, 22 de maio de 2026. Temperatura na casa dos 8 graus aqui na Terra do Pinhão, hein? Começou gelado hoje, hein? Começou com 2 graus de temperatura, com geada aí, que inclusive já é nítido a geada ainda ao lado da TR-386 e alguns dos pontos aqui entre Fontoura, São José del Val, Soledade aí, né? Bora que bora, gente! A partir de agora, Joelson da Rosa te fazendo companhia até o meio-dia nesta sexta-feira. Que só tá começando. E claro que eu não estou sozinho por aqui. Eu estou acompanhado nessa primeira parte dos nossos parceiraços por aqui. Nessa primeira parte, nossos parceiros e amigos. 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
1: Saiba a quantidade certa de cada ingrediente. Nada de estocar alimentos. Faça uma lista de compras e só leve para casa o que realmente irá consumir. Sem planejamento, saímos enchendo o carrinho do mercado de ingredientes desnecessários ou que já temos aos montes na despensa. Mesmo o que for congelado deve entrar na conta, porque também tem prazo de validade. Outra dica valiosa é não fazer compras com fome, já que a tendência de levar mais do que precisa é maior.
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0: hora certa.
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Agora 9:30, estamos de volta por aqui na programação Cultura FM, para você que está na sintonia com a gente, bem-vindo a 96, a rádio dos melhores ouvintes. Olha, gente, o Sistema Único de Saúde adota novo exame para rastrear câncer colorretal na população. Público-alvo abrange pessoas assintomáticas entre 50 a 75 anos. É o Ministério da Saúde que anunciou nessa quinta-feira a incorporação de um novo protocolo nacional para rastreamento de câncer colorretal no Sistema Único de Saúde. Esse teste, ele é um imunoquímico fecal, né, que passa a ser o exame de referência para homens e mulheres assintomáticos entre 50 e 75 anos de idade. E segundo a pasta, o teste apresenta sensibilidade entre 85% e 92% para identificar possíveis alterações. A estratégia pode ampliar o acesso de mais de 40 milhões de brasileiros à prevenção e à detecção de precoce da doença, segundo o Ministério. Esse tipo de câncer é o segundo mais frequente no Brasil, excluindo os tumores de pele e não melanoma, né? A estimativa do Instituto Nacional de Câncer para cada ano do triênio 2026-2028 é de 53,8 mil novos casos. Um estudo recente estimou um aumento de quase 3 vezes nas mortes por tipo de câncer até 2030. Uma das razões que explicam a grande mortalidade da doença é o fato da maioria dos pacientes só descobrir o câncer em estágios avançados, justamente o que o rastreamento organizado quer impedir, né? O FIT, que é um exame de fezes que detecta pequenas quantidades de sangue oculto, invisíveis a olho nu, que pode ser sinal de pólipos, lesões pré-cancerígenas ou câncer do intestino. Diferentemente dos exames antigos de sangue, né, a mortalidade, aliás, do sangue das fezes, o FIT, utiliza anticorpos específicos para identificar sangue humano, o que aumenta a precisão do teste, né? Então, informação que a gente vai trazendo para você aqui na Cultura FM, né, é sobre esse tratamento do SUS que adota um novo exame para rastrear câncer colorretal na população. Agora 9:33, a gente vai seguindo por aqui com a nossa programação. Deixa um abração aí para os nossos amigos que estão na audiência. Bom dia aí para a turma que está em São José do Herval. Alô, Zezé! Alô, Zé Lima! Eita, a turma que tá lá no Graxa, né? Meu amigo Gemada, o Rodrigo, o Peceto aí. Turma tá tomando mate, se aquentando aí a turma. Eita, coisa boa! Um abraço para os amigos aí na grande São José do Herval, na audiência com a gente. Eita, que beleza! Essa turma vai longe, né? Meu amigo Lula também aí, com o radinho a todo vapor, lacrado na 96. Esse é fera também, né? Alô, Zé! Vamos que vamos, né, Zé? É o Zé velho aí que é o Taura das Gaitas aí também. Eita, que beleza. Simbora por aqui, deixa eu ver quem mais aqui tá com a gente. Bom dia, gostaria de desejar um feliz aniversário pra minha filha Stephanie Portaluppi, que hoje completa mais um ano de vida. Que ela continue sendo essa menina querida, esforçada, trabalhadora, que sempre corre atrás dos objetivos dela. Que Deus ilumine sempre o caminho dela e que ela realize todos os seus sonhos. Nós estaremos sempre aqui para apoiar e aplaudir ela em cada conquista. Te amamos demais, nossa Tefinha. Um beijão com muito amor da mãe Gleica, do pai Diego e da mana Júlia. Aê! Toca uma modão raiz que ela adora. Valeu, Stephanie. Parabéns pra você aí e que Deus te abençoe sempre, tá bom? Vida longa e saúde e paz, que o resto da gente corre atrás sempre. Aquele abraço. Maravilha. Gente, quero comunicar aos amigos aí que estão na 386. Cuidado aí na BR, né? Pois tá acontecendo as obras. Trecho entre Fontoura Xavier e São José Derval aí. São José a Fontoura. Pessoal que tá vindo pela 386, todo cuidado, toda atenção, né? A Via Sul está aí trabalhando na manutenção da rodovia da BR 386. Então, gente, tá? Pra você que tá na sintonia da 96.5, pessoal, na 386, tem algum compromisso para a região de Lajado ou Passo Fundo e vice-versa, né? Soledade, Fontoura Xavier, programe-se mais cedo aí, pois está tendo a manutenção da rodovia da BR 386 em Fontoura Xavier, aí, São José do Herval. Tá bom? 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
2: Ó, todos esses anos de carreira a gente sempre escutava a turma falar assim, lá no fundo, sempre tem aquele cara que fala assim, ó, toca Raul. Não tem?
3: Alô,

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0: Busque sempre fazer as coisas com alegria, mesmo que sejam difíceis. Dê o máximo de si e acredite, isso muda o futuro.
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2: Hora certa.
3: 9:46.
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0: 9h57, galera. Sexta-feira, hein? Eita, sexta-feira, sua linda! Ó, final de semana tem campeonato, hein? Tem semifinal do Campeonato Municipal. Daqui a pouquinho tem um programa Cultura Esportes aqui na Cultura FM, fazendo um panorama aí do clássico pro final de semana. É, muito bem. É, Welson, sabe dizer se fazem todos os dias identidade na prefeitura? Olha, essa informação não tenho concreta aqui, tá? Mas acho que todos os dias não. A gente pode ver daqui a pouquinho e estar falando aqui, tá bom? Dessa informação aqui na 96.5. Bom dia, Joelson. Manda um abração pra nós aqui da Lavagem do Zóio, que estamos trabalhando na escuta, né? Manda uma do Rogério Magrão e banda pra gente aí. Aí, galera, um abraço pros amigos aí que estão na lida, né? Trabalhando a todo vapor aí também. Valeu, gente boa. Um abraço também aí pros amigos que estão ao lado aí, meus amigos da M10. Alô, galera da M10. Alô, Maurício. Alô, Rafael. É a dupla aí, o trio, não? Tem mais um trio, né? É o trio. Aí estão trabalhando todo vapor, a gruzada aí na M10, aí Centro de Fontoura Xavier. Galera aí que tá com uma novidade, hein? Em breve vamos divulgar essa novidade, né, Rafael? Né, Maurício? Vamos, bora, meu querido. Vamos divulgar essa novidade embora pra turma aí daqui a pouquinho, então, aí. Tá bom? Beleza, vamos que vamos. A turma da M10 com a gente por aqui também. Simbora. Pra turma também que tá aonde aqui? Deixa eu ver. Ah, os amigos que estão na grande capital das pedras preciosas aí, ó. Um abraço pros amigos também ligados na 96.5 aqui. É. Alô, meu amigo Zanella. O Zanello e Elisandro. Alô, Zanella e Elisandro. É a dupla, né? A dupla aí da Secretaria de Serviços Urbanos. Um abraço pros amigos aí na audiência da 96.5. É limpando a cidade do Pinhão aí. Um abraço, meus amigos. Tudo de bom aí pros amigos, os nossos colaboradores da Prefeitura de Fontoura Xavier. Um abraço pros nossos funcionários aí que se ligam na 96.5 por aqui também. Certo? Vamos fazer o seguinte? Vamos pro Notícia na Hora Certa e aí a gente já volta aqui com o nosso programa Balança Região nessa segunda parte por aqui, tá? Daqui a pouquinho na 96.5 aqui.
1: 8:10, um ótimo fim de semana pra ti.
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3: 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Notícia na hora certa, no sinal 10 horas. Novo presidente do Banco Central dos Estados Unidos, Kevin Warsh, toma posse nesta sexta-feira. Cerimônia deve contar com a presença do presidente norte-americano Donald Trump. Representantes de Irã e Paquistão estão reunidos para discutir soluções para o fim da guerra no Oriente Médio. A advogada e influenciadora digital Deolane Bezerra é transferida para a penitenciária no interior de São Paulo. Ela foi presa ontem em uma operação que investiga esquema de lavagem de dinheiro ligado ao PCC. Sol entre nuvens em Porto Alegre, agora faz 13 graus. O tempo segue firme na maior parte do estado. Pode chover fraco em áreas do norte. 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
4: Tem acidente agora na Avenida Protásio Alves com Antônio de Carvalho em Porto Alegre, envolvendo carro e ônibus. Tem lentidão nos dois sentidos da Protásio Alves. Tem uma queda de moto na Praia de Belas com André Belo e obras causando muita lentidão na Avenida Assis Brasil, no sentido centro-bairro, altura do bairro Cristo Redentor. Nas rodovias, atenção para a obra na RS-239 no trecho de Novo Hamburgo. Ainda em Porto Alegre, alerta para a sinaleira da Quintino Bocaiúva com a 24 de outubro, que está em amarelo piscante. Com informações do trânsito, Tiago Bittencourt.
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3: Neto mata a avó no bairro Bom Jesus, na zona leste de Porto Alegre.
5: A idosa Cecília Zonta de Castro, de 72 anos, foi encontrada morta nesta manhã aqui no bairro Bom Jesus, em Porto Alegre. Segundo a Brigada Militar, O neto dela procurou o 11º Batalhão de Polícia Militar e relatou ter matado a avó. Ele trouxe os policiais até aqui o local na Rua 7. Conforme a brigada, a vítima estava na cama já sem vida. A perícia foi acionada e deve apontar a causa da morte. A suspeita é de que a idosa tenha sido morta por asfixia. O caso, neste momento, é tratado como um feminicídio. Este homem foi conduzido preso pela Polícia Civil. De Porto Alegre, Letícia Mendes.
3: Há uma semana do fim do prazo, cerca de 38% dos contribuintes gaúchos ainda não entregaram a declaração do imposto de renda.
6: O percentual equivale a aproximadamente 1 milhão e 213 mil pessoas. A expectativa da Receita Federal para o Rio Grande do Sul é receber cerca de 3 milhões e 189 mil declarações. Até esta manhã, 1 milhão e 976 mil contribuintes já haviam enviado o documento, o que representa cerca de 62% do total esperado. Quem ainda não declarou tem até a próxima sexta-feira, dia 29 de maio. Entregas com atraso estão sujeitas à multa. Da redação, Isabela Daut.
3: 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Notícia na hora certa volta na Rede Gaúcha às 11 horas. Da redação, Yasmin Luz.
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7: Hora certa!
0: S5, bom dia!
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1: Bem, gente, vamos nessa. 10h13 agora pra galera que se liga na Cultura FM. Bom dia, bem-vindo a 96. Alô, dona Gessi. Alô, seu Adão. Abraço pros amigos aí, né? Opa, comendo um pinhãozinho, roda o fogão aí? É? Então tá bom, então. Beleza. Um abraço pra turma aí. Vamos que vamos. Muito bem. Seguimos. Te mandar um abração aqui também pro Robson, que hoje está encantado, trabalhando. Parabéns aí pro Robson, que Deus abençoe, felicidade, muitos anos de vida, em nome da Ivone, de toda a família aí, pra você, Robson, saúde, felicidade e tudo de bom aí, meu amigo, tá? Vida longa pra ti aí, Deus te abençoe. Bueno, vamos que vamos. Alô, meu amigo Tião, lá na grande capital dos gaúchos. Amanheceu frio aí, Tião? É, vamos que vamos. Eita, feliz da vida, Grêmio ganhou, né? Ganhou, ah, parceiro, né? Tá certo, um abraço. Alô, meu amigo Evandro. Evandro também aí, só pela festa Linha Cosmos, dia 31, diz ele aí também, né? Grande Evandro. Vamos que vamos, né? Convidando toda a turma aí pra participar no próximo final de semana, no dia 31, em São José Derval, né, meu amigo Pico? Um abraço pra toda a comunidade da Linha Cosmos, na sintonia com a gente, nossos parceiros aqui também, do Grupo Cultura de Rádio aí. Simbora, simbora, seguimos, seguimos com ele, Rogério Magrão e banda assim, ó. Meu amigo família, grande família, hein? Que abraço! Também mandar um abração aí pra Ana, também aqui pra Vitória, que manda um abração aí pra Stephanie pela passagem do seu aniversário hoje, né? Saúde melhor hoje e sempre aí pra Tefi, em nome da Ana e também da Vitória, pessoal do Shopping das Bebidas.

0: som de Guilherme Santiago e Jorge Mateus, pijama amarelo, 10h20, né? É nesse friozão aí, vai bem um pijama, né? É nesse friozão aí, jeito que tá as coisas, tia. Vamos que vamos. 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Senhoras e senhores, é o seguinte, vamos fazer o seguinte agora, já nas imagens por aqui, guardando aqui agora as imagens, né, já vamos estar falando para vocês, agora sim, em imagens, no nosso Facebook, isso, as plataformas digitais aqui, já vamos estar falando o que aqui, Joelson da Rosa? Agora sim, vamos falar de esporte, gente, vamos falar de Taça Sicredi, 45 anos, semifinal do Campeonato Municipal de Campo, já se encaminhando para a final também, né? Neste final de semana tem rodada e no próximo também, ambos os domingos. Já estou aqui recebendo nos estúdios da 96.5 o nosso narrador Melão, também aqui o nosso coordenador do esporte de Fontoura Xavier, o Nanico, que já está com a gente por aqui também, para falarmos neste momento de futebol. Falar de futebol, que é a paixão também dos brasileiros. Tem Copa do Mundo, tem aí dupla Grenal também, Campeonato Brasileiro, Copa do Brasil, Sul-Americana, tem tudo isso, mas não podemos esquecer também do nosso Municipal de Campo em Fontoura Xavier, que se encaminha para as retas finais agora, né, Melão? Bom dia, bem-vindo!
1: Bom dia, Maxwell, bom dia aos ouvintes da 96.5, muito prazer e satisfação que temos aqui novamente. É, Joel, o bicho vai pegar final de semana, hein? Nosso belíssimo Campeonato Municipal 2026 entra na sua reta quase final, é semifinal, onde quatro gigantes do futebol fontorense estarão lá no Estádio Municipal Onofre Assis da Cunha a partir das 12h30, Joelson.
0: Que maravilha! Meu amigo Nanico, bem-vindo à Cultura FM. Como é que tá a situação aí? Tudo pronto, nosso campo municipal aí para receber, né, as quatro equipes que se preparam aí para ver quem passa para a próxima fase aí. Bom dia, bem-vindo.
2: Bom dia, Joelson. Bom dia aos ouvintes aí da Rádio Cultura. É, Joelson, agora tá chegando, se afunilando, que nem se diz, o campeonato, né? Chegando nas retas finais. Então, domingo nós temos a semifinal. Primeiro jogo nós temos a partir da 1h, né? O início do jogo, né? É Santa Rita e o... Não, o Barcelona e o Santa Rita. O primeiro jogo, né?
0: Primeiro jogo.
2: Uma hora.
0: Uma hora.
2: E depois nós temos São Cristóvão e PSV. Logo em seguida que termina o jogo, né? E agora, como o tempo é curto, né? 6h já é noite, né? Então nós temos que antecipar.
0: E a previsão de tempo bom, né, Nanico? Pela probabilidade que a gente estava olhando aqui também. Por mais que agora é inverno também, né, gente? Mas é importante que as pessoas que estão nos ouvindo, que estamos se encaminhando para a parte do inverno agora, e escurece mais cedo. E vai começar 13 horas em ponto, Nanico.
2: 13 horas em ponto, Gelson, sem a...

0: a tolerância, né? Que sempre os times tinham aí, os 15 minutos de tolerância. Dessa vez não vai ter por causa disso, né? E é, a princípio é pra estar tá 18, por aí graus, né? E com sol, né? Uhum. Aí vai ter, e convidamos, né, também o público aí, a torcida dos times aí, que compareça no estádio pra ver essa semifinal aí.
1: Perfeito. E aí, Melão, como é que tá vendo esse clássico aí que chega as equipes preparadas pra mais uma semi aí? PSV novamente na semifinal aí praticamente, o Santa Rita aí também, aí temos o atual campeão também, o São Cristóvão, e temos aí também o Barcelona, que tem uma camisa muito forte também.
2: Pois é, Joelson, vai ser esse jogão de bola, essas semifinais aí, vai ser para ser público recorde, porque vamos ter dois clássicos, basicamente, no nosso Fontoura Xavier, quatro equipes que abrilhantaram durante o certame. Lembrando que tivemos aí na chave o São Cristóvão, o São Paulo da linha Silveira, o Santa Rita, o Terça Show, o Vigarice e o Guarani, esses da chave A. Já na chave B, nós tivemos o Barcelona, o Carrapicho, o PSV, o Rei da Serra e o Vila Nova, né, Joelson? Então, temos aí já. Isso é uma, não é definitivo, mas já temos aí, indo para a reta final, é até as quartas finais aí, os goleadores aí, o Marco Antônio com 6 gols do Barcelona, o Luciano Caúcio do São Cristóvão com 6, o Bruno Lhário do Santa Rita com 5, o Igor Ferrari com 4, eles que estão despontando, mas é, depois o Danico vai falar melhor aqui, né, então... vamos ter mudança, tem mais dois jogos até a reta final. O melhor ataque, por enquanto, o Barcelona com 31 gols. A melhor defesa, o São Cristóvão, que levou só 3 gols até agora as quartas finais, né? E os goleiros, né? Como eu estava comentando com o Nanico, até o momento o Yuri com 4 jogos e 0 gols do São Cristóvão. O Guto, 5 jogos, 5 gols Santa Rita. O Juan, 6 jogos e 5 gols do São Paulo da linha Silveira. E a melhor disciplina até o momento, o Vigarice, né? Essa aí. Nas quartas de finais, então, tivemos aí o Barcelona, onde que venceu para chegar nessa reta finais aí, a equipe do Rei da Serra por 4-0. O Santa Rita, 2-1 contra São Paulo, um jogo extraordinário, um jogo aguerrido, batalhado, um jogo que se decidiu no detalhes, até a Silveira teve uma chance ali de igualar no marcador, mas o Santa Rita se manteve, os 2-1 se classificou, o Santa Rita aí do técnico Marcelo Finato. E depois tivemos então o São Cristóvão 1 e o Terça Show, também foi um jogo, né, meio equilibrado, meio quase parelho, mas o São Cristóvão aí conseguiu a vitória. E o jogo mais parelho que teve, o Carrapicho 1, PSV 1, sendo que o PSV desperdiçou uma cobrança de pênalti aí, que tinha a chance de ir sem ir para as penalidades. E nas penalidades, o Joelso sabe como funciona, o PSV se classificou vencendo por 4-2. Então, Joelso, você torcedor da nossa Fontoura Xavier, você torcedor da nossa região, vá até o estádio municipal Onofre Assis da Cunha, leve sua cadeira, seu chimarrão, aproveite um domingo, como o Nanico falou, vai ser um domingo ótimo para a prática do futebol, e vá até o nosso campo, e nós estaremos, nós da equipe profissionais da Rádio Cultura, estaremos com toda a nossa equipe também, abrilhantando esse certame aí, com a narração de Melão, com os comentaristas Roberto Dadaut, né, também vamos ter outros convidados especiais, também o Pasquale, Maxwell, a Ana, o Leonardo, toda a nossa equipe, o Dal Pasquale, estaremos aí para levar você a melhor transmissão esportiva da região, pelo YouTube, pelo Facebook e pelas ondas sonoras da 96.5, Joelson.
1: Isso aí. E também conosco o Sicredi Botucaraí, 45 anos, estará com a gente por aqui também, a Coprel Internet também, a Hora Unique, a Cavaleiro Barbearia, a RD Uniformes, o KM Supermercados e o Shopping das Bebidas, que estarão junto no timaço da transmissão aí da semifinal do Campeonato Municipal de Fontoura Xavier. Nanico, até o momento, como é que podemos avaliar aí o campeonato, né, para essa semifinal? As equipes aí também se adaptaram bem com essas novas regras, sendo os jogadores só de Fontoura Xavier?
0: Aí, Joelson, acredito que sim, né? Que nem eu digo assim, por exemplo, tem uma gurizada nova aí de 16, 17 anos, hein? Que cada equipe tem 2, 3, né? tem uns que tem até mais. Valoriza mais os atletas do município, os goleiros, aparece, né? E eu acredito o seguinte também, uma que eu estava até falando entre os jogadores, entre os times, a disciplina, né? Porque se eu não me engano, acho que teve 10 ou 11 cartão vermelho, e eu acho que teve um ou dois cartão vermelho direto, que a maioria foi segundo cartão amarelo, né? Então isso aí mostra a disciplina dos atletas dentro de campo, né?
1: Perfeito. O pessoal nos perguntando a arbitragem pro final de semana. Já tens os nomes já da arbitragem ou não?
0: Não, os nomes não tem, mas já tá tudo encaminhado, tudo certo.
1: Tudo certo já. Perfeito, então. O pessoal nos perguntando da arbitragem pro final de semana. Então, tá. É, mas padrão, né? Sempre
0: a
1: é padrão.
0: A arbitragem,
1: né,
0: do final de semana é a arbitragem da Federação do Gaúcho. Eles apitam pela Federação também, né?
1: Inclusive, a arbitragem que tem vindo a Fontoura Xavier é uma arbitragem de peso, né, Nanico? Observando, assim, nesses últimos jogos que tem vindo aqui nos campeonatos de Fontoura Xavier, tem sido uma arbitragem muito boa, inclusive, né?
0: É, a gente procura sempre, que é através do Sesc de Lajeado, do Márcio, né? A gente sempre procura que ele consiga mandar os melhores sempre, né? E é o que tá acontecendo, né? Claro, sempre vai ter uma coisa e outra, que nem eu digo, né? Sempre falo assim, se tu pegar o esporte, o futebol, na segunda-feira ou domingo de noite, o maior assunto nos comentários é o quê? Arbitragem, né? Isso que são profissional. Tem VAR, tem televisão, e eles não conseguem se contentarem, chegar a um acordo, né? Então imagina nós com um campeonato municipal amador, né? Então tem, mas eu acredito que até agora os árbitros aí não vêm bem e não interferiram em resultado nenhum. Alguma reclamação sempre vai ter, né, Jonas?
1: Temos jovens muito talentosos aqui na cidade de Fontoura Xavier, né? Eu, inclusive, acompanhando aqui, nós temos o Kennedy, se não me falha a memória, que é um jogador que estava nas categorias de base do Internacional, né? E está agora jogando aqui também nesse campeonato em Fontoura Xavier, né, Nico?
0: Tá. Ele é o Kennedy, né? Uhum. Acho que ele tem o quê? 17 anos, 17 acho, anos, né? É? Ele tá jogando no Barcelona, né? Uhum. Passou pelo Grêmio, passou pelo Inter, né? Na última, que ele estava nas categorias de base do Inter, né?
1: E é aquela coisa, né, Melão? A gente observa aqui os nossos fontorenses, quanto jogador bom nós temos aqui na cidade de Fontoura Xavier, né? Inclusive jogadores que jogaram em escolas consagradas, né? Chapecoense, Juventude, Inter e Grêmio, né? Inclusive jogador do Ponte Preta também, que já jogaram aqui também, que já jogaram aqui no campeonato em Fontoura Xavier. E isso mostra que Fontoura Xavier tem excelentes profissionais também, jogadores do nosso futebol amador aqui em Fontoura, né?
2: É isso aí, Joel. Nós temos aí, vemos agora como surgiu a oportunidade aí agora de nós termos só jogadores aí do nosso Fontoura Xavier que vem apresentando. Antigamente o Nanico bem sabe disso. Eu, quando tinha 14 para 15 anos, eu já jogava no Florida Serra como titular do time do Nego Lúcio. Então, o Nanico sabe a idade da gurizada ali que nós vinha despontando, claro, sempre mantendo os mais experientes, jogadores mais experientes, mas sempre a oportunidade. Por quê? Nós temos que dar oportunidade para essa gurizada nova, porque, na verdade, o que a gente notou também no nosso municipal de campo, de futsal, a gente surgiu jogadores muito bons, e tem jogadores muito bons, só que como antes trazia jogador de fora, esses guri ficavam em segunda opção, né? Esses guri, por exemplo, tu vou trazer, era 5 jogadores de fora, daí sempre lá sobrava 10, 15 minutinhos do final do jogo pro cara entrar. Aí os guri pegavam e desistiam muitas vezes, né? Daí não tinha aquele apoio. Agora, com só jogadores da nossa cidade aí, valorizando a nossa gurizada aí de Fontoura Xavier. E além disso, até vou explanar um pouco aqui, isso aconteceu muito através do projeto do FX, o Nanico sabe muito aí, que nós temos abrilhantando os guri tanto no futsal, hoje nós temos grandes jogadores, o Nanico sabe disso aí, e também no campo, que jogou no futsal ali, também está jogando no campo, isso que abriu bastante porta para essa gurizada, né, através do projeto do FX. E até falar um pouquinho, aproveitar o embalo do Nanico aqui, parabenizar, aí até domingo teve o FX jogando aí, o Sub-18 aí, teve aí, se classificaram para a próxima fase da Sul-Rio Grandense, né? É uma competição estadual a nível né, de profissionais ali. Então o Fontoura foi muito bem com a gurizada nossa ali, com a gurizada que vem junto jogando. Então o Fontoura, outra que o pessoal pergunta pra gente sobre a permanência do Fontoura no futsal, é como eu falei, isso aí é um projeto, vem o Pro Esporte, né, sem financeiramente, né, até vou mandar um abraço pro Thiago Zanotelli, que tá na escuta também, que também é um guerreiro aí do UFX, que vem trabalhando, fazendo um trabalho bonito aí, juntamente com o Nanico e toda, com a Tere e todos os professores do projeto, que esse ano o Fontoura não botou no profissional devido a que todo mundo mais ou menos pergunta, mas a gente já adianta aí pros ouvintes, que por causa financeiro, não tem como tu manter um time na Série B de uma Liga Gaúcha sem ter, tu ter um financiamento, ter um dinheiro. Então, pelo que eu conversei com o Nanico, também com o Thiago, o projeto pro ano que vem, se Deus quiser, vai ser aprovado pro esporte, e pro ano que vem o Fontoura retorna às quadras aqui em Fontoura Xavier para disputar aí a Série B ano que vem, e com força total. É o projeto, é o que quer a diretoria do FX aí, o Nanico e toda a comissão técnica. E também aproveitar aí, que depois o Nanico vai falar um pouco, parabenizar o Nanico pelo excelente trabalho que vem fazendo em frente ao esporte aí de Fontoura Xavier. E uma causa social também, né, Joelson? Todo cartão vermelho é destinado, se não me engano, para assistente social ali, né, Nanico?
3: O abrigo
2: municipal. Então vou deixar aí para o Nanico respaldar um pouco esse do cartão e também do projeto do FX Futsal aí, Nanico.
0: É, esse do... Assim a gente teve essa ideia aí, né? Comentando ali, daí eu tive a ideia aí do cartão vermelho, como era uma multa de R$100, né? Uhum. Aí eu tive a ideia e passamos pro abrigo. Então, inclusive, aqui a Preta tá me mandando aqui que o Rei da Serra mandou uns produtos lá também que teria tomado no cartão na última partida. Penúltima, né? Uhum. Então, pessoal, todos eles reverteram, entram em contato com a Preta e mandam os alimentos que ela precisa. Né? Sobre o FX, a gente sabe que aqui em Fontoura, nós, se não tiver o projeto... O Pro Esporte, verbas federais, a gente não consegue se manter, né? Então, que nem a gente esteve conversando com o Thiago e tudo, porque esse ano aqui, na verdade, não foi em primeira instância não foi aprovado o Pro Esporte. O Thiago está lidando, talvez agora em junho seja aprovado. Aí, o que a gente pensou, né? Então, já que vai tardar um pouquinho, a gente deixa pro ano que vem, né? E mantemos as categorias aí. A gente está disputando o Sub-18 na Rio Grandense, né? Que é uma taça que é um campeonato estadual, que nem o Megão comentou já, né? A gente foi bem aqui. Nós ganhamos de Soledade, empatamos com Canoas. Estávamos ganhando 2-1, empatamos faltando 5 segundos. Eles empataram, né? Uhum. E assim, para o ano que vem, daí sim, acho que se Deus quiser, a gente volta com o FX Futsal mais forte.
2: Mas o projeto, Nanico, ainda continua, né, João? Os projetos são quase 300 crianças, né? No futsal e no vôlei, Nanico.
0: É, tem o projeto, né? As escolinhas, tudo, essas são mentidas, né? Inclusive o Sub-13 vai disputar a TG, né? Que seria a taça, sim, antes Thales, a taça RBS, né? Taça RBS. Que agora é a Thales Gugart, né? Em Soledade, eles vão jogar agora o Sub-13, desse próximo domingo.
1: É a nossa base aí, né? A criançada. Imagina, são mais de 300 crianças contempladas, né? Por vários projetos. É um projeto muito bom, né? Que as nossas crianças, aí a gente acompanha sempre quando está pelo centro da cidade, as crianças deslocando até o ginásio ali, né? Para praticar o bom esporte. E também o nosso ginásio, que é um ginásio muito bem preparado, né? Com a estrutura da quadra, tanto a quadra profissional também, e quantos jogos, né? Recebemos equipes aí. Conceituadas aqui do nosso estado do Rio Grande do Sul, que vieram a Fontoura Xavier para disputar aí excelentes jogos. E Fontoura Xavier, que chegou e é um município que é muito destaque nessa área do esporte. Agora, se não me falha a memória, Soledade está no projeto da Série C.
2: Igor Binotto, Soledade Futsal.
1: Soledade Futsal, né? Isso. Que está agora também, né?
0: E Soledade e Putinga também, né? Putinga também está com time na Série C.
1: Na Série C. E como é que ficou a Arvorezinha?
2: Acho que a Arvorezinha não vai disputar o Peñarol.
1: Esse ano, né?
2: Não, acho que esse ano não. Acho não, só se for o Rio Grandense, mas acho que não.
1: Ah, perfeito. Nanico, em relação também ali às questões das luzes no campo, para o ano que vem, tem alguma previsão aí da questão dos refletor, que a gente chama, né, no campo municipal?
0: É, tem projeto e tem tudo. Na verdade, tem os refletores ali, né? Eles estão todos desregulados. Até a gente pensou em funcionar, mas acontece o seguinte, como está muito úmida e ali onde fica, que era umidade bastante, né? Nós precisávamos de um caminhão muque, né? Para levantar, para regular as coisas, né? E nessas alturas, se botar um caminhão ali dentro do campo, vai afundar, vai estragar todo o campo, né? Mas é certo que para o ano que vem a iluminação vai estar certa ali no campo.
1: Perfeito. Terminando já esse campeonato que temos no municipal, teremos esse ano ainda o campeonato futsal em Fontoura Xavier? Tem algum planejamento para esse ano ainda?
0: Sim, vai ter o futsal. É só nós terminar isso aqui, daí a gente vai começar a se organizar, né? Não tem uma data definitiva, né? Mas é certo que o futsal vai sair, sim.
1: Perfeito. Para você que está nos acompanhando aqui na Rádio Cultura FM, esse é o Cultura Esportes, né, aqui na 96, falando com o nosso amigo Nanico Brum, inclusive coordenador do esporte, diretor aqui na área de esportes de Fontoura Xavier. Também está conosco o Melão, nosso narrador aqui da 96.5, falando sobre esporte semifinal, que acontece nesse final de semana. Deixa eu mandar um abração aqui para o Thiago Vieira aí, está na sintonia, para o Betão Borba, também aí que está na sintonia. Bom dia, meus amigos. O Lando também foi profissional, diz o Thiago aqui também.
2: Sim,
1: aí, meu
2: amigo. Sim. Olha aí, eu. É, o Lando é, sim, o meu Lando foi considerado jogador de Fontoura porque ele morou em Fontoura, né, Nanico?
0: É natural. Natural de Fontoura.
1: Natural de Fontoura, né?
0: Tem dois jogadores para cada time natural de Fontoura, né?
2: É, isso aí. Olha aí. Isso aí que tá no. Eu queria fazer também já aproveitar o gancho aí que o Nanico tá aqui. Vamos terminar o campeonato agora, dia 31. Depois temos o Arone lá, né? Começa lá no Arone. Uhum. Depois temos o futsal aí com o Nanico. Esse ano, Nanico, como tu agora tá à frente do esporte, vamos começar antes do final do ano o campo para não se estender muito pro lado do inverno?
0: No fim do ano eu não digo, né? Porque seria esse aqui que tá encerrando esse ano. Seria esse campeonato aqui 2026, né? Mas para o ano que vem, sim, a gente pretende iniciar bem antes, né? Porque a gente iniciou, bem dizer, em março esse campeonato, março, né?
2: Dois meses.
0: A gente pretende iniciar o ano que vem mais cedo, sim. Fevereiro, no máximo, aí.
1: Fevereiro, mas... É, dia 8 foi que iniciou o campeonato, né, aqui em Fontoura Xavier. 8 de março, primeira rodada que tivemos. E então, se tudo é certo, dia 31, semana que vem, teremos então a grande final aqui na cidade de Fontoura Xavier. Inclusive, a final do campeonato já está definida mais ou menos o horário, Nanico? Para
0: a final? A final vai ser dia 31, no domingo, a partir das 2 horas.
1: 14 horas, então.
0: 14 horas. Perfeito. O início do jogo se iniciar no máximo 2h15, por aí, né?
1: 2h15 por aí, perfeito. E que as equipes que vão disputar agora, né, a semifinal, que mantenham aí, né, o espírito de competição também, de harmonia, e de mostrar também o bom futebol que sabe mostrar também dentro de campo, né? E sem também, pedindo às torcidas também que mostre também o espírito, né, de organização, né? Sem estar aí criticando um ao outro, fazer o esporte ser bonito, né? Fazer algo saudável, que é que muitas famílias vão aí com as crianças. E é bonito quando um pai, uma mãe e uma criança, né, Melão? Vão lá no campo torcer para os seus times, com as famílias, na paz, sem aquela criticar, falar palavras e baixos calões para os jogadores que estão em campo também. O futebol é um lugar para ser algo natural, para ser algo bastante positivo para as famílias também, né?
2: É isso aí, Joelson. Então já vamos deixar aí o convite feito aí para toda a nossa comunidade e região, que abrange o Grupo Cultura de Rádio, Rádio Cultura, que é ouvida bastante, Fontoura, São José do Herval, Pouso Novo, Barros Cassal, em toda a região, que venham, pessoal aí de Soledade, pessoal de fora da região, venham ver um futebol de qualidade, mesmo não tendo jogador de fora, o nosso campeonato está em alto nível. Então vamos convidar o pessoal, como eu falei antes, trazer sua cadeira, trazer seu chimarrão, sua bandeira, vim torcer pro seu time, porque olha, essa semifinal aí nós vamos ter um grande público, não sei se não vai ser dos maiores públicos, porque são 4 grandes equipes que vão estar aí representando aí as suas torcedores aí, a sua torcida e a nossa comunidade fontoureira. Então fica o convite e já para parabenizar todas as equipes que participaram do campeonato, né? Que fizeram uma belíssima campanha também, se esforçando, tentando trazer aí o melhor possível das suas equipes. Então vamos deixar aí um parabéns então a todas as equipes que participaram do campeonato, né, Jorge?
1: Isso aí. Bom dia, tenho dois filhos que estão na escolinha e parabéns. Aí a organização também, a Narice Trindade manda pra gente aqui, o Leandro Pinheiro manda pra gente por aqui, bom dia na escuta, torcendo pro Santa Rita, olha aí os torcedores aí, ó, aparecendo aqui também, né, o Leandro, também aqui, a Rosa tá na sintonia com a gente, o Marquinhos Paz também, grande Marquinhos, velho, tá aí também ligadinhos com a gente por aqui. Nanico, então, mais uma vez reforçando, pessoal, neste final de semana, semifinal, Campeonato Municipal, Taça Sicredi, 45 anos, e Fontoura Xavier, espetáculo da semifinal do nosso Campeonato Municipal de Campo. Semifinal, a partir das 13 horas, transmissão ao vivo pela Rádio Cultura FM, né? Tanto pelo Rádio 96, como também pelo Facebook e YouTube, nossas plataformas digitais. O pessoal nos acompanhar por aqui.
0: É, Joel, é isso aí. Assim, ó, que nem eu estava dizendo, dentro de campo os times estão mostrando, estão fazendo um futebol bonito, perante a disciplina, porque deu... Já deve ter dado, não tenho meu recorde, mas acho que vai fechar uns 80 jogos, 70 e poucos jogos, né? Para que nem eu diga assim, em termos de cartão, é uma disciplina muito, muito boa dentro de campo, né? Então, o que, que a gente peça? Peça que os torcedores apoiem seu time, que nem tu falou ali, né? Evitando falar palavrões, ofender o jogador. Façam que nem os jogadores estão fazendo. Um bom futebol, mostrando educação, respeito dentro de campo com seus atletas, a torcida também faz isso. E convidar que a torcida, que o pessoal venha e prestigie os seus times, porque vai ser dois clássicos bem pegados mesmo.
1: Aí então, para vocês então, nos acompanhem por aqui, vamos lá gente, final de semana, a semifinal do Campeonato Municipal de Campo em Fontoura Xavier. 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Barcelona e Santa Rita, PSV e São Cristóvão. São quatro equipes que entram em campo e você vai estar nos acompanhando. As informações, tudo isso, a 96.5 conta para você no Futebol na Cultura FM. Cultura Esportes é na 96. Até domingo!
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5: Hora certa!
1: 7h47.

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1: 10h55, gente. Vamos nessa. 5 minutinhos faltando para as 11 aí. Para você que se liga na 96, falamos de esportes nesta manhã de sexta-feira, manhã que foi gelada aqui no alto da Serra do Boto Carneiro. Bem-vindo a 96.5, a rádio dos melhores ouvintes. Eita, nós! Embora, meu povo! Deixa eu mandar um abração aqui também pra galera que se liga na 96. Um abraço pra Lisa, que tá na audiência. Um abração e pra Joana Meira Rosa, hoje de aniversário. Grande Joana, a arquiteta de aniversário em Soledade. Um abraço pro meu amigo Odair Bernardes Santos, também em Soledade. Pra Verônica Felicetti, de aniversário hoje também. O Douglas Bacegadato, de aniversário hoje também. Um abraço, meu amigo Robson Moraes. Alô, Robson. Um abraço, felicidade, muitos e muitos anos de vida aos aniversariantes dessa sexta-feira, 22 de maio.

0: 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Notícia na hora certa, no Sinal, 11 horas. Neto mata avó de 72 anos no bairro Bom Jesus, em Porto Alegre. Caso é tratado como feminicídio. Consulta a primeiro lote de restituição do imposto de renda é liberado. Pesquisa pode ser feita no site da Receita Federal. Rio Grande do Sul vai receber lote com 536 mil doses da vacina contra a gripe na próxima segunda-feira. Céu nublado em Porto Alegre, agora faz 14 graus. O tempo segue firme na maior parte do estado. Pode chover fraco em áreas do norte. 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
1: Trânsito. PR-116 tem uma retenção de trânsito no sentido interior Porto Alegre, em Canoas. É na altura do viaduto da Avenida Inconfidência, um trecho que tem obras. A rodovia do Parque é uma alternativa nesse trecho, não tem lentidão. Com as informações do trânsito, Leandro Rodrigues.
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0: Funcionário de empresa de transporte morre prensado entre dois ônibus no norte do estado.
3: O acidente foi nesta madrugada na garagem de ônibus da Coleurb, em Passo Fundo. Segundo a Polícia Civil, a vítima estava do lado de fora de um dos veículos e tentou abrir a porta pela janela do motorista. Nesse momento, acabou soltando o freio de mão do ônibus, que se movimentou e prensou o trabalhador entre os dois veículos. Ele foi identificado como Christian Daniel dos Santos Silveira, de 28 anos, e era responsável pela lavagem dos veículos. Em nota, a empresa disse que presta apoio aos familiares da vítima. De Passo Fundo, Alessandra Hoppen.
0: O Ministério da Educação publicou hoje o edital do Exame Nacional do Ensino Médio deste ano. O período de inscrições começa na próxima segunda-feira e vai até 5 de junho. As provas serão aplicadas em dois domingos consecutivos, 8 e 15 de novembro. A taxa de inscrição é R$ 85. Candidatos que foram beneficiados com gratuidade também precisam se inscrever. O processo é feito pela página do participante no site do INEP por meio da conta gov.br. A nota do Enem é utilizada para ingresso em universidades públicas e privadas do país. 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Notícia na hora certa, volta na Rede Gaúcha, ao meio-dia. Da redação, Felipe Vaques.
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5: Hora certa!
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1: Bora, gente! 11:09. Bom dia, um abraço pra minha amiga Odete na sintonia com a gente aí. Tudo de bom, Odete, aí pra turma, os amigos no Três Pinheiros aí também na sintonia com a gente. Um abraço pra minha amiga Rose. Alô, Rose, um abraço pra Rose também aí que tá na sintonia da 96.5 aí também. É, um abraço para os amigos do Gramado, para os amigos que estão lá na linha Nossa Senhora de Fátima também. Turma na Santiago aí, ligadinhos com a gente. Eita, coisa boa, hein? Um abraço para os amigos, obrigado. Aí toda a turma também na linha São Francisco, Calha. Eita, e toda a grande região ligados na 96 aí também. Bora que bora, gente. 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

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A turma que está na sintonia. Alô, meu amigo Lucas, toda a equipe aí também na sintonia. 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Na sexta-feira.

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1: Gente, todo asmático pode praticar esportes. Asmáticos devem realizar atividades físicas em um ambiente seguro, longe da poluição. Jogando um esporte em más condições atmosféricas, como o clima muito frio e seco, pode ser perigoso para quem tem asma. A sessão de aquecimento também é importante, uma vez que prepara o seu corpo para o esforço, né? 15 minutos antes de começar, você deve inalar o medicamento que o seu médico prescreveu. Finalmente, e em conclusão, se o esporte escolhido é praticado ao ar livre, deve usar gorro, cachecol e luvas também, caso seja no inverno.
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2: Hora certa.
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1: Muito bem, galera. 11h28 aí, hein? Como é que tá as coisas? Tudo certinho? Tudo belezinha? Bora que bora, então, ó. Vamos lá com a participação do ouvinte aí.
2: Oi! Bom dia, tudo bem? Bom aqui dia. É a Bicicleta Formigueira. Gostaria de oferecer uma música pro meu tio Ney Henschbach de Oliveira, da Vila Cis, que está fazendo aniversário hoje. Desejo a ele tudo de bom, amor, alegria, boas festas, que dance bastante, se divirte, tem muita saúde, dinheiro no bolso. E a música que eu peço, feliz aniversário. Um forte abraço, tio.
1: Amém, né, Rosiclé? Um abraço pro Ney aí, felicidade e muitos anos de vida pra ele. Que Deus abençoe sempre, tá bom? Vida longa, muito bem. Alô, Ronaldão. Ronaldão também tá em casa aí, curtindo a programação da Cultura FM. Valeu, um abraço. É, bom dia, se possível, roda pra gente Morena Misteriosa, da banda Sam e Cantos, pra Liane, pra Denise e também pro Kleber. Valeu, um abraço, gente. Obrigado pela audiência. Estão na sintonia, ligadinhos da 96.5 conosco por aqui também. 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Muito bem, os nossos parceiraços por aqui da nossa programação Cultura FM, 11h29.

0: Maravilha, 11h33, galera! Olha aí! Muito bem, para você que se liga na 96.5. 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De
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2: Bora, gente, agora 11h37, eita mundo bom, que alegria, gente, que satisfação estar com os amigos e as amigas para toda a região aqui, do Alto da Serra do Botucaraí, Alto Vale, para você que nos acompanha em qualquer lugar do planeta. Olha, a gente fica muito feliz de coração, gente, de coração, porque são muitas as pessoas que estão com a gente, 14 anos, e a Rádio Cultura FM completa em setembro, 15 anos, né? Tá debutando a Rádio Cultura FM em setembro. Eita, que beleza! Vamos que vamos! Alô! Um abração aí pra Gisele, que tá na sintonia com a gente. Um abraço, obrigado pela sintonia. Bom dia, tudo bem? Manda uma música catiaqueira pra minha filha Thalia. Ela adora dançar. Um abraço! Alô, Thalia! Um abraço pra Thalia aí, que tá na audiência com a gente, aí curtindo a programação Cultura. Ô, Thalia, você gosta da música catiaqueira? Deles, do Corpo e Alma e Vanderlei Rodrigo.

Shakira na 96.5, já que estamos no ritmo, né? Bora que estamos no ritmo aqui pra galera aí também. Vamos curtir junto, porque, é, meus amigos, é o seguinte, ó. Essa aqui é boa demais. E essa aqui a gente vai voltar o tempo agora aqui, com a Aerodance 2000, anos 2000 aí. Ah, ai, ai, ai, essa é linda demais, hein? Alô, Falésio!

0: falésia do amor aqui na era de ouro, gente.
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0: Ame, acredite, pense, grite, sonhe, conquiste, lute, batalhe. 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
2: Hora certa.
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0: dia! Opa!
1: Mano, Joel, tudo Buena. Tranquilo e sereno, meu guri. Eu precisava que tu fizesse uma homenagem especial pra mim aí. Pro meu grande amigo, parente, que é o... tá de aniversário hoje. É, o mais conhecido por Polenta ali da Vila Tana, né?
0: Grande Polenta?
1: É, esse rapazinho que tá de aniversário hoje, né?
0: Aniversário hoje?
1: Davi, filho do Rivelino aí, da Fernanda ali na Vila Tana, tá? Manda uma música aí bem bonita aí pra ele, tá completando mais um ano de vida. Abençoado, esse gurizinho abençoado aí de Deus, como diz Gaúcho, né, Joel? Manda uma música aí pra ele, tá? Eu e a Soleta mandando aí pro Davi aí na Vila Tana, tá?
0: Valeu, um abraço aí, meu amigo Zanella aí. Soleta, toda a turma ligadinhos pra gente aí também. Valeu, gente. Olha aí, tá, tem super festa nesse final de semana, dia 23, amanhã, no Clube JC, na Vila Vaza. Aí, alô, Giovanni, ingressos antecipados, esgotando quase, né? Bora que bora, gente. Temos aí Baile da Cerveja, Banda Motriz, 23 de maio, 23 horas, ingressos antecipados a R$30. Comprando seu ingresso antecipado, você concorre a R$500, o primeiro prêmio, segundo prêmio, 350, e terceiro prêmio, uma caixa de cerveja, tá? Válido a pena pra quem tiver no baile, hein? É, vai estar concorrendo a essa premiação. Então, Banda Motriz e Trio da Serra, amanhã, em Fontoura Xavier, tá? Ingresso tá se esgotando. A galera aí que adquiria até as 19 horas de hoje aí pra turma aproveitar e concorrer a esses prêmios, 500, 250 e uma caixa de cerveja pra quem tiver no baile aí, amanhã, no Clube JC, na Vila Vaz!

0: Leandro Rodrigues.
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2: A ministra Carmen Lúcia, do Supremo Tribunal Federal, votou para derrubar mudanças na lei da ficha limpa que reduzem prazos de inelegibilidade para políticos cassados ou condenados. Ela é relatora da ação. O julgamento começou hoje em plenário virtual e segue até a sexta-feira da semana que vem. A lei, em análise, prevê um prazo de 8 anos longe das urnas, contado a partir da condenação ou da renúncia ao mandato. Antes, a contagem começava somente após o cumprimento da pena, o que fazia com que políticos ficassem impedidos por um período superior, que poderia chegar, em alguns casos, a 20 anos. A defensora pública Larissa Rocha Ferreira Caon vai tomar posse hoje como nova defensora pública geral do Estado. A cerimônia começa às 14h30 no Tribunal de Contas do Rio Grande do Sul. Ela será a primeira mulher a ocupar o cargo desde 2012. O mandato é de 2 anos até 2028. Larissa recebeu 299 votos em eleição realizada entre os membros da instituição em março. A nomeação foi publicada no Diário Oficial do Estado em 10 de abril. 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

0: Muito bem, meus amigos, uma boa tarde para você. Está entrando no ar a partir de agora o nosso programa A Hora do Recado, aqui pela Cultura FM 96.5. Bem-vindos ao nosso programa em mais uma edição dessa sexta-feira, encerrando mais uma semaninha, né? Esse dia 22 de maio de 2026. Bem-vindo à programação Cultura FM, de quem se liga, liga sempre.
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1: Meio-dia e 17, vamos aos nossos comunicados locais desta sexta-feira. Para você que está na sintonia com a gente, né? Inclusive, a gente já vai recebendo aqui nossa audiência no 3389-1110. Para você que está nos acompanhando em toda a região, em especial agora em São José do Herval, temos aqui inclusive o pessoal que manda mensagem para a gente, nossa audiência, na Bento Gonçalves, na rua Bento Gonçalves, na cidade de São José do Herval, estão sem água, né? Por gentileza, dá um alô para a Corsã, o que aconteceu aqui na Bento Gonçalves, em São José do Herval, pessoal nos comunicando, sem água aí nesta sexta-feira. Né? Se tiver aí o pessoal da Corsã nos ouvindo, né, para ver o que aconteceu, quiser nos mandar aqui, né, na rua Bento Gonçalves, aí na cidade ervalense, estão sem água aí neste bairro. Amanhã tem super festa aí no Clube JC com o musical Trio da Serra, Banda Trio da Serra e também Banda Motriz. Início às 23 horas. Primeiro lugar aí, o pessoal que comprar seu ingresso antecipado concorre a R$500. Segundo lugar aqui, R$250. E o terceiro lugar, uma caixa de cerveja. Na super festa que acontece amanhã, né, no Clube JC em Fontoura Xavier. O Jantar Dançante do Esporte Clube Flor da Serra é dia 30 de maio. Início às 19 horas. Uma grande noite de confraternização, animação e muita música. Após o jantar, haverá baile com banda Amor Mafioso. Ingressos antecipados no valor de R$ 45,00. Adquira o seu com a diretoria do clube e na relojaria do Pedrinho. A comunidade Santa Catarina do Guavirova convida todos para a tradicional festa em honra à padroeira Santa Catarina. É dia 31 de maio. 10 horas missa, ao meio-dia almoço com churrasco, saladas e bebidas variadas. 14 horas reunião dançante, animado pela banda Diogo Costa e Ana Gaúcha. Terá jogo de 48, com premiação Leitão. Jogo do Cavalinho. E também haverá sorteio de rifa e segurança no local. Desejo agradecem a presença de todos. A comunidade Nossa Senhora Aparecida do Gramado convida todos para torneio de canastra, que será realizado neste domingo, dia 24, no Salão da Comunidade, com início às 14 horas. Premiação, primeiro lugar uma ovelha, segundo lugar um fardo de cerveja latão, e desejo agradecem a presença de todos. A comunidade Linha Santo Antônio de São José do Herval vem convidar a todos para a tradicional festa, dia 14 de junho, e também reinauguração do Salão da Comunidade, com a seguinte programação. 10 horas missa, ao meio-dia almoço com churrasco e acompanhamentos, e espeto de 1 e 2 quilos, favor levar pratos, talheres e bandeja para a carne. 14 horas, Renan Dançante animado pelo musical Só Bailão. E durante a festa, haverá também o sorteio da rifa. O CPM da Escola do São Roque da Picada Rosa convida todos os pais, alunos e comunidades em geral para a tradicional festa junina. É dia 14 de junho, início às 14 horas, no Salão da Comunidade. Banda Trio da Serra estará animando a superfesta, com todas as comidas típicas aí da festa junina e a tradicional apresentação do casamento caipira. Desejo agradecem a presença.

0: dia 21 de junho, tem a sua tradicional festa, com início às 14h30, no Salão da Comunidade da Vila Assis, com apresentações, comidas típicas e muita música. A animação fica por conta da banda Expresso Sul. Desejar, agradecem a presença de todos. Ainda, a gente segue por aqui com mais comunicados. No dia 31 de maio, tem a tradicional festa da Santa Cássia, festa de Santa Rita de Cássia, da comunidade Linha Cosmos, São José Derval. Inclusive, tem aí às 10h30 a Santa Missa, né? E também ao meio-dia, almoço com saladas, carne de gado, né? E acompanhamento. Tem espeto corrido, valor de R$50. Crianças de até 12 anos não pagam e é necessário levar talher. 14 horas tem reunião dançante animado pela banda Mensageiro Legal. E às 17 horas, sorteio da rifa entre os participantes presentes na festa. Desejar agradecem a presença de todos na Linha Cosmos, festa de Santa Rita de Cássia, em Fontoura Xavier. Nossos comunicados locais agora trazendo os previsão do tempo aqui na Cultura FM.
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0: Muito bem, diretamente do NH da Univates, a Luana Lermenbeck é que traz as informações do tempo.
2: Bom dia, ouvintes. Hoje o tempo fica firme no vale e o sol aparece entre nuvens. No decorrer do dia, a nebulosidade aumenta e até o fim da noite pode ocorrer alguma chuva muito isolada. A massa de ar frio mantém as temperaturas baixas ao amanhecer, com chance de geada nas cidades mais altas da região. À tarde, o tempo fica ameno e agradável. A mínima ficou em 4 e a máxima pode chegar a 18 graus. Amanhã, o tempo segue relativamente estável no vale. O dia começa com um nevoeiro, mas o sol aparece entre nuvens ao longo do dia. A circulação de umidade favorece aumento da nebulosidade e não se descarta chuva fraca e isolada entre a tarde e a noite. O amanhecer e a noite ainda vão ser frios, mas à tarde as temperaturas ficam amenas e agradáveis. As marcas de sábado devem variar entre 9 e 20 graus. No domingo, o dia começa com nevoeiro, até denso em alguns locais da região. Mas no decorrer do período, ele se dissipa e permite que o sol apareça acompanhado de nuvens. Entre a tarde e a noite, há uma pequena possibilidade de chover de forma fraca e bem isolada pelo vale. As temperaturas ficam baixas ao amanhecer e a tarde vai ser agradável. Com a previsão do tempo, Luana Lermenbeck, do NIH, da Univates.
0: Obrigado, Luana Lermenbeck, com as informações do tempo aqui na programação Cultura FM, trazendo as informações do tempo para o final de semana. E além disso, para o final de semana, nós vamos ter aí temperaturas para amanhã, com mínimas de 8 e máximas de 16 graus. Para domingo, mínimas de 10 e máximas de 18 graus, né, aqui na nossa programação e para previsão do tempo para a região. Tá? Vamos falar agora de uma informação, né, que repercutiu nessa manhã de sexta-feira. Um idoso, gente, acabou falecendo minutos após tocar gaita no velório do melhor amigo no Rio Grande do Sul. Né? O que deveria ser um funeral do agricultor Gentil Escapini, de 78 anos, transformou-se em uma tragédia dupla em Ibirubá. O músico, que cumpria o último desejo do finado, morreu minutos depois da homenagem ao melhor amigo. O caso, que comoveu moradores e familiares nessa última quinta-feira, começou-se a desenhar na noite anterior do sepultamento. Internado no hospital Anes Dias Gentil, o faleceu na quarta-feira, mas deixou um pedido expresso à família. Queria que o amigo de longa data, João Sebastião Goulart Correia, tocasse gaita em sua despedida. O cumprimento

0: o João Sebastião compareceu à capela mortuária de Ibirubá para honrar a palavra empenhada. Irmão do músico, nativista Ernesto Nunes, João levou consigo um instrumento e o colega gaiteiro conhecido como Santa Maria. Sob forte comoção dos presentes, as notas da gaita preencheram o ambiente em um tributo à amizade que unia os dois há décadas. A homenagem parecia ter encerrado o ciclo de despedidas, mas o desfecho na manhã reservava um sobressalto. Assim que a cerimônia terminou, o caixão de Gentil foi fechado e acomodado no veículo funerário para o translado até o cemitério. Foi exatamente neste instante que o cenário mudou drasticamente. João Sebastião sofreu um mal súbito, repentino, no pátio da capela. O músico foi levado às pressas para o pronto atendimento. Apesar da agilidade do socorro médico, João Sebastião não resistiu e teve óbito confirmado poucas horas após a morte do próprio amigo. A sequência de eventos paralisou a pacata da comunidade Pinheirinho entre o espanto e a incredulidade, e os moradores agora tentam processar a perda simultânea de duas de suas figuras mais conhecidas, unidas por um último sopro de música e um destino inexplicável, gente. Pensa só, né? O idoso que foi tocar aí no velório do amigo, que queria muito que tocasse em suas despedidas, acabou falecendo aí, né? Na sequência aí que tocou a música, o pessoal se preparando, né, para as últimas homenagens. E o João Sebastião Goulart Corrêa acabou falecendo, né, no velório que estava em andamento do Gentil Scapini, que é agricultor de 78 anos, que deu essa tragédia dupla em Ibirubá, que pertinho, né, de Fontoura de Soledade, no norte do estado. Nossos sentimentos aí aos familiares, tanto do Gentil Scapini como do seu João Sebastião Goulart Corrêa. 12:29. A gente já volta com mais informação aqui na Cultura FM.
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1: Meio-dia e 33. Estamos de volta com o nosso programa A Hora do Recado, aqui na Cultura FM 96.5, na parceria confirmada da Agropecuária Piva, compromisso com o produtor. 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São os nossos parceiros comerciais desta segunda parte do nosso programa, né? A Hora do Recado. Nós vamos agora com informação. Os nossos colegas do Grupo Cultura, que estiveram aí no município de Guaporé, né? Inclusive, ainda as cabeceiras da ponte Anta Gorda e Guaporé estão gerando preocupação aí para a população que passa aí próximo, né, essa ponte que liga os municípios de Anta Gorda e Guaporé. O nosso repórter Alisson Campos esteve aí trazendo as informações, né, de como está a situação das cabeceiras da ponte que liga aí entre Guaporé e Anta Gorda.
2: Amigos do Grupo Cultura de Rádio, tudo bem? Estamos aqui na ponte que liga Anta Gorda a Guaporé. Hoje, quinta-feira, dia 21 de maio de 2026, pois recebemos a informação de que as cabeceiras não estão feitas, não foram terminadas, e de que o dinheiro para finalizar a ponte aqui está depositado já há quase um ano, sendo corrigido, claro, na conta da Prefeitura de Guaporé. Só que o Estado não liberou ainda a finalização das cabeceiras. Mas o principal objetivo nosso aqui hoje é mostrar para você que usufrui das estradas Anta Gorda, Guaporé, de que está começando a ficar perigoso. E a época das cheias, de chuvas, estão chegando. E as cabeceiras do lado de Anta Gorda estão se desmanchando. Então, para você que transita nesta estrada que liga Anta Gorda, Guaporé, Guaporé, Anta Gorda, muito cuidado. O tempo está começando a chegar o inverno, enfim, aquele momento que todos nós gaúchos sabemos que acontece, que são as cheias, é muita chuva, né? E essa parte das cabeceiras aqui desta ponte, elas foram feitas provisórias o ano passado para aproveitar a Mostra Guaporé, para que pudesse interligar novamente Anta Gorda, região alta do Vale do Taquari, com o município de Guaporé. E aí nós chegamos até aqui e as cabeceiras estão nesse estado, estão se desmanchando. Isso é um perigo. Gostaria de uma palavra do diretor do DAER, Luciano Faustino, e também do novo secretário de Transportes e Estrada do nosso estado, quando é que vai sair a assinatura da liberação da obra aqui, porque o dinheiro já está depositado há um ano na conta de Guaporé. Vão esperar desmanchar tudo, cair tudo de novo, para poder refazer tudo de novo, ou será que rola a assinatura liberando a obra daqui? É o Grupo Cultura de Rádio, de olho nas obras da região.
1: Aí, Grupo Cultura é de olho nas obras na região, e a gente sabe que é uma importante passagem ali daquela região de Anta Gorda, Guaporé. Inclusive, a gente já passou muito nessa região ali, e inclusive muitos fontuarenses que da região, Soledade, enfim, pessoal que usa também aquele trecho, e durante as enchentes de 2024 sofreu muito também, né? E agora com essa questão das cabeceiras, que está gerando preocupação à comunidade de Antagorda e também de Guaporé. Bom, está acontecendo também aí a segunda Expo Guaporé, né? Um momento importante para a região aí também. E o nosso colega é o Vinícius Franz, que traz as informações aí com o Fernando Marcolin.
3: Faz parte da comissão organizadora da Expo Agro Guaporé, desde a sua primeira edição. Fernando, chegamos então na segunda edição, hoje do start, né, para essa grande feira. E o que nós podemos, o que nosso público pode esperar?
4: Então, boa tarde, Vinícius, boa tarde a todos aí da Rádio Cultura. É uma enorme satisfação estar aqui falar sobre a nossa segunda edição da Expo Agro, então ela se consolidando cada dia mais. A nossa primeira edição, que aconteceu o ano passado, foi até para uma fase de teste, até para ver se o pessoal ia aderir, se o expositor ia ter negócios, e consolidou. Esse ano, graças a Deus, até trocamos de espaço e viemos para o Autódromo Internacional de Guaporé, pois a demanda era tão grande, onde nós fizemos a primeira edição não comportava mais. Isso foi um bom sinal. Então praticamente dobrou o tamanho e hoje estamos aqui com a abertura oficial. Ano passado também foi 3 dias, esse ano vai ser 4 dias, então de hoje até domingo, esperando aí o nosso público, e quem sabe que quem veio expor também tenha ótimos negócios. O que nós estamos esperando é que a feira se consolide e quem sabe as futuras edições cresça pouco a pouco, sempre com o pé no chão, e valorizar o principal, que é a nossa agricultura familiar, o nosso produtor rural lá de casa, que no dia a dia trabalha produzindo alimento, e aqui a feira vai dar oportunidade tanto de conhecimento quanto de investimentos aí no setor primário.
3: Fernando, a Expo Agro Guaporé, que é uma junção de esforços de entidades, de associações, né, que se uniram para fazer com que essa feira acontecesse.
4: Isso, então na verdade não tem um presidente, nós somos uma comissão organizadora, onde envolve a Secretaria da Agricultura, através da Prefeitura Municipal, a SIC, que também acabou abraçando o agronegócio, e também pela experiência de feiras, como ela já executa a Mostra Guaporé, temos a Emater, o sindicato e o Conselho da Agricultura também. São entidades que ouvia o agricultor, ouvia a demanda, e numa troca de ideias aí, até com alguns vereadores, o secretário da época, nós nos reunimos numa reunião e brincando, dissemos, se fosse fazer uma feira de agricultura. E aí o que aconteceu? Desde 2023 foi construindo até a primeira edição sair, e agora já dobrando de tamanho, esperançosos para que se possa crescer a cada dia mais. A ideia da Expo Agro é acontecer a cada 2 anos, então consolidando ela agora em 2026, 2028, lá em maio, será feita a terceira edição, e assim subsequente. Mas claro, precisamos é que quem está aqui, quem investiu e acreditou na feira, possa vender, possa ter o seu retorno ou com contatos, e levando também conhecimento. A feira não é só negócios, nós temos também a questão de palestras técnicas, onde vamos levar conhecimento ao produtor rural, principalmente nas culturas de grãos, que esse ano, o ano passado foi o tema fruticultura, esse ano é grão. Então nós vamos levar um profissional, onde ele vai estar ali levando conhecimento em plantas daninhas, ervas daninhas, que hoje é um gargalo muito grande para o nosso produtor rural. E nós, como representantes da comissão, esperamos que todos tenham ótimos negócios, e também como representante do sindicato que representa o agricultor, eu sei que o agricultor vai vir prestigiar esse evento. Não é uma feira só de Guaporé, ela acontece em Guaporé, mas ela dá uma oportunidade para toda a região, tanto expor como também vir fazer aqui o seu conhecimento, buscar conhecimento e fazer os seus negócios.
3: Muito bem, Fernando, estende aí então um convite, né, para todos que estão acompanhando, a virem acompanhar a segunda edição da Expo Agro Guaporé, que abrange todos os setores, desde a agricultura familiar, também tem variedades aqui de produtos, veículos, é um apanhado de tudo a pessoa pode encontrar aqui, né?
4: Isso, a feira, ela não perde o foco da agricultura, então, como você falou, tem a agricultura familiar, que é através das agroindústrias, tem artesanato, tem prestação de serviços, onde já atuam no meio rural, tem máquinas e implementos, tem veículos, então ela é bem ampla, mas sempre dentro do foco da agricultura. Então, estendo o convite a todos da região que venham participar, lembrando que a entrada é gratuita, apenas será cobrado R$10 do estacionamento no sábado e no domingo. E bem rapidinho da programação, amanhã de tarde, então, a 1:30 da tarde vai ter a palestra técnica aí sobre a resistência das plantas daninhas. Sábado, ao meio-dia, tem o assado gaúcho, que quando é feira de agricultura, não pode faltar aquela fumaça, fogo de chão. Vai ter então uma ovelha inteira lá, vai ter o costelão, vai ter o porco assado. Então vale a pena, mas tem que lembrar que todos quem tem interesse de almoçar aí no sábado meio-dia tem que comprar no máximo até amanhã o seu ingresso. E no domingo, então, encerramento às 17 horas e às 18 vamos ter então um show com a banda Brilhação sendo ofertada aí a todos os presentes. Vale a pena conferir. Venham a Guaporé, venham na Expo Agro e também já aproveita, né? Aqui no Autódromo Internacional de Guaporé tem a oportunidade de conhecer quem não conhece o autódromo e fazer também turismo durante a feira.
3: Muito bem, então, seguimos acompanhando a segunda edição da Expo Agro Guaporé. Com informações aqui direto de Guaporé para o Grupo Cultura de Rádio, Vinícius França.
1: Obrigado, Vinícius França, com as informações de Guaporé, né? Aqui na programação Cultura FM. Muito bem, agora, 12:44, nosso programa A Hora do Recado, que vai seguindo ainda, na parceria confirmada com a gente, os amigos do Mercado Irmãos Pinheiros, que tem salsichão a R$ 9,90 a unidade, leite Tirol 4,99, creme de leite CCGL por R$ 1,99, óleo de soja Coamo 6,99, agulha está por R$ 26,90 o quilo. 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
1: 51, você fica agora com o seu programa Ipiranga, Rede Gaúcha Sat, e na sequência o programa Só Bandas com Maxwell. Um abraço para você, saúde, felicidades e que Deus vos abençoe hoje e sempre. E que nossa Santa Rita lhe abençoe. Hoje é dia de Santa Rita, né? E que Santa Rita interceda a todos por nós, né? Amém. Um abraço, gente. Bom final de semana. Que Deus te abençoe sempre.
2: Quarto feminicídio do ano. O neto dela, de 26 anos, levou os brigadianos até o local onde eles encontraram a idosa morta. O homem admitiu o crime e foi preso. Ele disse aos policiais que cuidava da avó e que ela estava muito agitada durante a madrugada e que ele não conseguia dormir. A suspeita é de asfixia. A perícia deve apontar a causa da morte.
3: A cada turno de 12 horas, cerca de 450 brigadianos fazem patrulhamento com câmeras corporais em 6 cidades gaúchas. Hoje, 1.250 equipamentos estão em uso em batalhões de Porto Alegre, Alvorada, Gravataí, Cachoeirinha, Viamão e Glorinha. Implantado em 2024, o sistema já soma 1 milhão e 400 mil vídeos armazenados em uma nuvem com acesso restrito. Durante o patrulhamento, as câmeras gravam apenas imagens. No atendimento de ocorrências, o áudio também é acionado. As gravações podem ser usadas em investigações e acompanhadas em tempo real no Centro de Operações Policiais Militares. O armazenamento dura até um ano. O custo anual é de cerca de 9 milhões de reais.
4: Temperatura de 16 graus em Porto Alegre, 13 em Caxias do Sul, Passo Fundo e Santa Maria e 15 graus em Pelotas e Rio Grande. Giovana Dúlios atualiza a previsão do tempo.
5: A instabilidade aumenta nesta tarde no Rio Grande do Sul. Pode ter chuva fraca e isolada no norte, nordeste, serra e em pontos do litoral. No restante do estado, a previsão é de tempo firme, com sol aparecendo entre nuvens. Em Porto Alegre, a máxima hoje deve chegar perto dos 17 graus, com ventos fracos a moderados. Para o final de semana, o tempo fica estável e o frio perde intensidade em todo o estado, deixando as temperaturas mais agradáveis em comparação aos dias anteriores.
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3: Há uma semana do fim do prazo, 38% dos contribuintes gaúchos ainda não entregaram a declaração do imposto de renda. O percentual equivale a aproximadamente 1 milhão e 213 mil pessoas. A expectativa da Receita Federal para o Rio Grande do Sul é receber cerca de 3 milhões 189 mil declarações. Até esta manhã, 1 milhão 976 mil contribuintes já haviam enviado o documento, o que representa cerca de 62% do total esperado. Quem ainda não declarou tem até a próxima sexta-feira, dia 29 de maio. Entregas com atraso estão sujeitas à multa.
4: Ainda nesta edição, mineração no Guaíba deve ser liberada na próxima semana.
3: Inscrições para o Enem começam na próxima segunda-feira.
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4: O governo do estado vai assinar na próxima segunda-feira a portaria que regulamenta a mineração no Guaíba. A liberação ocorre após a FEPAM concluir o relatório final do zoneamento ambiental do Guaíba. O estudo define áreas permitidas para extração de areia e regiões sensíveis à atividade que estava suspensa pela justiça desde 2016. A extração de areia tem fins comerciais, principalmente para uso na construção civil. O início da mineração ainda vai depender de pedidos das empresas licenciadas para atuar na região.
3: A defensora pública Larissa Rocha Ferreira Caon toma posse hoje como nova defensora pública geral do estado. A cerimônia será realizada às 14h30 no Tribunal de Contas do Rio Grande do Sul. Ela será a primeira mulher a ocupar o cargo desde 2012. O mandato terá duração de 2 anos até 2028. Larissa recebeu 299 votos na eleição realizada entre membros da instituição em março. Agora em Porto Alegre, 16 graus, meio-dia, 55 minutos.
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4: O Ministério da Educação publicou hoje o edital do Exame Nacional do Ensino Médio deste ano. As inscrições para o Enem começam na próxima segunda-feira e seguem até 5 de junho. As provas serão aplicadas em dois domingos consecutivos, 8 e 15 de novembro. A taxa de inscrição é de R$ 85. Mesmo os candidatos beneficiados com isenção precisam se inscrever. O processo deve ser feito pela página do participante no site do INEP. A nota do Enem é usada para ingresso em universidades públicas e privadas no país.
3: Pesquisadores da Fiocruz, responsáveis pelo boletim Infogripe, que classificou o Rio Grande do Sul em nível de risco para aumento de casos respiratórios, não observam sinais de desaceleração do problema. Em entrevista ao Gaúcha Atualidade, a pesquisadora Tatiana Portela afirmou que se o aumento continuar, o estado pode chegar ao nível máximo de alerta do estudo.
7: O Rio Grande do Sul é um estado em que a temporada, né, desses vírus respiratórios começa um pouco depois. Então, enquanto muitos estados a gente já observa, né, já um início de queda, até mesmo uma queda mais avançada, no estado do Rio Grande do Sul os casos continuam aumentando.
4: O estado registrou 4.241 hospitalizações por síndrome respiratória aguda grave em 2026. No mesmo período do ano passado, haviam sido 5.006 internações. As mortes chegaram a 273 neste ano, contra 551 até a mesma data de 2025.
3: O Rio Grande do Sul recebe na próxima quarta-feira um lote com 536 mil vacinas contra a gripe. Com a nova remessa do Ministério da Saúde, o estado chegará a 3 milhões e 400 mil doses recebidas. A expectativa é alcançar 5 milhões e 200 mil vacinas até o fim da campanha. Até agora, cerca de 2 milhões de gaúchos já foram imunizados. Entre os grupos prioritários, que incluem idosos, gestantes e crianças entre 6 meses e 6 anos, a cobertura vacinal está em 41%. A meta é atingir 90% desse público. Em instantes, influenciadora Deolane Bezerra é transferida para penitenciária no interior de São Paulo.
4: Representantes do Irã e do Paquistão estão reunidos hoje para discutir soluções para o fim da guerra no Oriente Médio. O Paquistão atua como mediador e não há representantes dos Estados Unidos nas negociações. O encontro analisa propostas para encerrar o conflito. Entre os principais impasses estão a continuidade do programa nuclear iraniano e o bloqueio no Estreito de Hormuz. O preço do petróleo voltou a subir hoje diante da falta de avanços nas negociações.
3: A ministra Carmen Lúcia, do Supremo Tribunal Federal, votou para derrubar mudanças na lei da ficha limpa que reduzem prazos de inelegibilidade para políticos cassados ou condenados. Ela é relatora da ação. O julgamento começou hoje em plenário virtual e segue até a sexta-feira da semana que vem. A lei em análise prevê prazo de 8 anos de inelegibilidade contado a partir da condenação ou da renúncia ao mandato. Antes, a contagem começava somente após o cumprimento da pena, o que fazia com que políticos ficassem impedidos por um período maior, que poderia chegar em alguns casos a 20 anos.
4: A advogada e influenciadora digital Deolane Bezerra foi transferida hoje para a penitenciária feminina de Tupi Paulista, no interior de São Paulo. Com capacidade para 714 detentas, a unidade abriga atualmente 873 presas. Deolane passou a noite na penitenciária feminina de Santana, na zona norte da capital paulista, após ser presa em uma operação que investiga um esquema de lavagem de dinheiro ligado ao PCC. Segundo a investigação, a advogada é apontada como integrante da facção e tem papel central na estrutura financeira do grupo criminoso.
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3: A próxima edição será às 10 para 7 da noite. Boa tarde.
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0: Banda Modelo por toda a vida em 96,5. 1 e 13. 13 graus a temperatura, hein? Sexta-feira, dia 22 de maio. Vamos juntos em 96,5 até as 14 horas com sua banda, hein?
1: Por toda a vida.
0: Vem participando, 3389-1110.
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0: No Pedra na Calçada, em 96,5, né? Pra turma que tá sintonizada. Tamo aqui com o Vitinho. Vitinho, manda um abraço pra turma, né?
1: Manda um abraço pra minha família.
0: Pra toda a família?
1: Sim, tudo.
0: Tudo, a turma? Como é que é o nome da turma lá?
1: Patrício, Dionis, Lucas, Thiago e a mãe.
0: É, um abraço pra turma lá então, né?

0: Vitinho também quer mandar um abraço pra lá, pra quem, Vitor?
1: O Dai Ferrari.
0: O Dai Ferrari?
1: Sim. Pra esposa dele, pro filho dele também.
0: Toda a família lá, né? Sim. Tá certo, tá mandando um abraço pra turma aí. Vamos tocar um sucesso aí. Quando olho pra você.

0: Daio Ferrari, né? Essa é a música que tu mais gosta, né, Vitor?
1: Sim.
0: É a música top essa, né?
1: É.
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0: Vitor também que tá apaixonado.

0: Tá aí, daí o Ferrari, quando olho pra você. 1h37.
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0: assim.
1: É, o alto-falante vai ter tremer, né? Passarela em 96,5, que a gente já tá nos preparativos aí pra transmissão da semifinal do Campeonato Municipal de Fontoura Xavier, domingão, hein? A partir das 13h30, você acompanha tudo em 96,5, diretamente do YouTube, Facebook, a nossa programação. Vamos com sucesso? O seu Pause, Mari Pause, em 96, e aí? Você fica ou vai, né? E aí, você fica ou vai? Sucesso que o Vitinho tá pedindo também, né?
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programação 96.5 1h47, né? Amanhã temos grande bailão, Clube JC dos Amigos, Banda Motriz, hein? Você que não garantiu seu ingresso ainda, corra aí, aproveite, né? Logo aí esgota os ingressos, hein? Então você aproveite aí, adquira seu ingresso. A turma ali, tá certo?

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1: Vamos com sucesso lá pro nosso amigo Valmir Alugringuinho, que tá sintonizado, hein? Boa tarde.

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0: San Marino, Vaza, encerrando Só Bandas desta sexta-feira, né? Só Bandas retorna na segunda, em 96, mas daqui a pouquinho a gente já vai chegando com o programa Cultura Mix, lembrando sempre o oferecimento do Notícia Hora Certa, que nós não tivemos agora aí às 14 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
2: Cultura Mix aqui na 96, 2:06. Vamos chegando com a nossa programação dessa sexta-feira, um mix de sucesso para você até às 17 horas. Vem participando, 3389-1110 é o nosso WhatsApp para você mandar aí a sua mensagem em 96,5, tá certo? Vou mandar um abraço aí para as meninas e os rapazes, né, ali do Shopping das Bebidas também, né? Esquecemos da turma aí? Não esquecemos não. 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Vamos mandar um abraço lá pra Ana, né? Pra Ana, pra Vitória, toda a equipe. E chegando pra vocês aí, Bruno Marrone.

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1: Bruno Marrone, na conta da loucura. Vamos ver o pessoal que tá participando com a gente por aqui. Boa tarde.
2: Oi, Max, tudo bom?
1: Tudo certo.
2: Aqui é a dona Doralice da linha Fátima. Eu quero uma música bem bonita que me assisti com a Alice, que ela chegou, veio passear.
1: Opa, a Alice foi passear aí. É, um abraço pra dona Doralice, pra Alice, né?
3: Nós falamos demais.
1: Daqui a pouquinho vai ser uma música especial pra vocês aí, tá bom?

0: Paula Matos. Participação da Marília Mendonça. Em 96.5 vai chegar mais um sucesso, hein? Já tá na ponta da agulha. Jorge Henrique Rodrigo.
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1: Asma é uma doença inflamatória crônica das vias aéreas. O pulmão do asmático é diferente de um pulmão saudável, como se os brônquios dele fossem mais sensíveis e inflamados, né? Reagindo ao menor sinal de irritação. Se pensarmos em uma pessoa sem a doença, ela sofrerá uma falta de ar quando estiver exposta a grandes irritações, como a fumaça de um incêndio. Diante deste quadro, o organismo da pessoa identifica os agentes irritantes e faz com que a musculatura que existe em volta do brônquio se contraia, fechando o órgão e impedindo que o ar contaminado entre nos pulmões. O mesmo processo acontece com um paciente que tem asma, só que os gatilhos para causar uma irritação nos brônquios são bem menos intensos, como a poeira, né?
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2: Hora certa.
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0: jogado na rua, né? Que situação, participação, Zé Neto, Zezé de Camargo e Luciano e Guilherme Santiago, né?
1: Demais.
0: Sucesso.
2: Meu amor é assim.
0: Vamos atender o pedido da Ana, ela que tá pedindo pra curtir. Country Beat, né? A turma lá de Soledade, olha só.
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0: 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Lute, trabalhe, estude e redescubra o potencial que existe dentro de você.
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2: Hora certa.
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96,5, hein? Participa aí, 33891110. Chegando ao encerramento da primeira parte do Cultura Mix, hein?

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1: Até vou embora já.
2: Vai embora.
1: Tchau.
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5: 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Notícia na hora certa, 3 horas. Advogado deixa a defesa de Daniel Vorcaro 2 dias após Polícia Federal rejeitar delação premiada do dono do Banco Master. Justiça valida acordo e acaba com risco de penhora da Arena do Grêmio. Trensurb terá operação parcial neste final de semana por causa de obras do DENIT no viaduto da BR-116 em Canoas. Céu nublado em Porto Alegre, temperatura de 18 graus. A previsão para esta tarde é de predomínio das nuvens no Rio Grande do Sul. Pode chover fraco em áreas do norte. 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
6: Tem acidente entre carro e moto na Voluntários da Pátria, bem na esquina com a Gaspar Martins. O motociclista caído na pista, sendo retirado agora por uma ambulância dos bombeiros. Fluxo é lento com estreitamento no local. No entorno da ponte do Guaíba tem filas agora nos dois sentidos devido ao içamento da ponte do vão móvel. Com trânsito, Iantâmbara.
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5: Rio Grande do Sul tem aumento de feminicídios nos primeiros 5 meses do ano.
7: Com mais um feminicídio registrado nesta manhã em Porto Alegre, o Rio Grande do Sul chega a 34 casos desde o início deste ano. O número já superou o total de casos entre janeiro e maio do ano passado, quando foram 30 feminicídios no estado. Nesta manhã foi encontrada morta Cecília Zonta de Castro, de 72 anos. A idosa vivia com o neto no bairro Bom Jesus. O homem de 26 anos confessou o crime. A suspeita é de que a vítima tenha sido morta por asfixia. O neto foi preso em flagrante por feminicídio. Da redação, Letícia Mendes.
5: O ministro Gilmar Mendes, do Supremo Tribunal Federal, pediu vista e suspendeu o julgamento em plenário virtual sobre a prisão de Henrique Vorcaro, pai do dono do Banco Master, Daniel Vorcaro. Ele e outros 6 investigados no caso sobre fraudes financeiras do banco foram presos preventivamente no último dia 14, em mais uma fase da Operação Compliance Zero. Henrique Vorcaro é acusado de ser um dos beneficiários do esquema financeiro. O ministro André Mendonça, que é o relator do caso, foi o primeiro e único a se manifestar até o momento e votou por manter as prisões. Os magistrados da segunda turma do Supremo precisam avaliar se mantém a decisão de Mendonça. 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Da redação, Pedro Quintana.
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1: Asma noturna é um tipo comum da doença. Se você tem asma, as chances de sofrer uma crise são muito mais elevadas durante o sono, porque a asma é fortemente influenciada pelo ritmo circadiano, que é o ciclo biológico que regula as funções do nosso corpo, geralmente de acordo com a luz do sol. Acredita-se que a asma noturna acontece devido ao aumento da exposição aos alérgenos, ao resfriamento das vias aéreas, à posição reclinada ou até mesmo as secreções hormonais. Se você tem asma, observe se os seus sintomas pioram quando a noite avança, né?
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2: Hora certa.
3: 3:20.

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1: Programa Cultura Mix em 96, 13h46, né? Vamos seguindo a programação aí dessa sexta-feira. Quem

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1: Enganar ele. Vamos lá, menino Ney. Neymar, paradinha na bola. Se tivesse num campinho de várzea, jogando curtinho no canto e o goleiro nem se mexendo. O Brasil tá demais e o menino Ney, ele continua o menino, ele tem a graça do menino jogando futebol.
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4: 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Notícia na hora certa, 4 horas 1 minuto. Ministro Gilmar Mendes pede vista e suspende julgamento no Supremo sobre prisão do pai de Daniel Vorcaro, dono do Banco Master. Rio Grande do Sul tem aumento de feminicídios nos primeiros 5 meses do ano. Mais de 550 mil gaúchos estão no primeiro lote de restituição do imposto de renda. Consulta foi liberada na manhã de hoje. Céu nublado em Porto Alegre agora faz 18 graus. A previsão para esta tarde é de predomínio das nuvens no Rio Grande do Sul. Pode chover fraco em áreas do norte. 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
5: Trânsito. Tem uma colisão em atendimento entre carro e moto na Padre Cacique, próximo da Barão do Cerro Largo, causando um pouco de lentidão por ali. Na Zona Norte também tem redução de velocidade na Franklin Roosevelt, próximo da Doutor João Inácio. Ali teve uma batida entre dois carros. A Castelo Branco já é liberada, com fluxo normalizado, após a retirada de um carro que estragou e causou bloqueio na faixa da direita na saída de Porto Alegre. Com trânsito, Ian Tambara.
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4: O governo federal anunciou um bloqueio adicional de mais de 22 bilhões de reais no orçamento deste ano. O valor se soma a outra limitação de 1 bilhão e 600 milhões anunciada em março. O bloqueio ocorre quando os gastos obrigatórios, como o pagamento de aposentadorias, sobem mais que o esperado. Ao mesmo tempo, o governo também revisou para cima a projeção para o déficit primário nas contas deste ano para 60 bilhões. Bilhões e 300 milhões de reais. A limitação das despesas que ocorrerá nos gastos dos ministérios só será detalhada no final deste mês. O ministro André Mendonça, do Supremo Tribunal Federal, autorizou a volta do banqueiro Daniel Vorcaro para uma cela especial na Superintendência da Polícia Federal em Brasília. A decisão foi tomada após pedido da defesa do dono do Banco Master, que vinha reclamando das condições da cela comum. A autorização para que Vorcaro permaneça novamente em uma cela especial é interpretada como uma nova oportunidade para que o banqueiro avance nas tratativas de colaboração com as autoridades. Investigadores avaliam que, até agora, os elementos apresentados foram insuficientes diante do material já reunido pela Polícia Federal. 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Notícia na hora certa, volta na Rede Gaúcha às 5 horas. Da redação, Pedro Quintana.
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1: Falta de sono acarreta doenças graves. Entre os piores efeitos da falta de sono estão todos os tipos de problemas cardíacos, incluindo o risco de ataque cardíaco e acidente vascular cerebral, diabetes e obesidade.
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2: Hora certa.
3: 4:22.

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Raimundos, a mais pedida em 96,5. Boa tarde, hein? Vamos com o sucesso de André Renner, né? Aquela lá, hein?

0: busque sempre fazer as coisas com alegria, mesmo que sejam difíceis, dê o máximo de si. E acredite, isso muda o futuro.
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2: Hora certa.
3: 4h38.
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Programa Cultura Mix aqui na 96, 4 e 43, 11 graus a temperatura, é isso, produção, tá certo? Nosso termômetro, acho que sim, né, 14, né? Essa média aí, acima dos 10 graus ainda. 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

0: Country Beach. Quem que tá, hein? Participação na Castela.
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0: aí o sucesso, né? Nessa sexta-feira, hein?
1: Uma salva de palmas e um grito bem forte pra boiadeira aí!
0: Chegando ele, embaixador, hein? Feito à mão, cama e coração.

0: venda de rã.
1: Vai, Major.
2: Ô, filho. Aí, é, Bruno Barreto em 96,5, né? Chegando mais um sucesso porque sextou, né? Alô, meu amigo Zé Lima. É a turma que tá sintonizada em 96, né?

0: Dom Pasquale, chega aí, como é que tá sexta-feira? Frio, como é que tá?
1: Frio gostoso, movimento na cidade, comprar as roupinhas quentinhas pra torcer, ver o futebol aí, final de semana, hein?
0: Ó. É, como é que vai ser? O pessoal que não vai poder no campo acompanha 96, né?
1: Beleza, né? Radinho ligado que as emoções aqui com a nossa equipe esportiva.
0: Opa, o Pasquale tá no clima, já passou ali no supermercado KM, tomou um vinho... Que tinha de bom,
1: uma graspa, uma de alambique, né?
0: Lá no e shopping das bebidas.
1: Na padaria
0: também.
1: Tem aquela torta deliciosa. Olha aqui, ó. É. Até aqui a tua fatia.
0: Opa! Que delícia!
1: Tá lá o açougueiro, né? Ô, ele e o Alex e o
0: Luciano?
1: Vieram, ô, Luciano, ninguém, ó.
0: É, o Luciano vai beijar. Joelson, chega aí, Joelson. Como é que tá a situação aí, Joelson? Joelson, que também já passou ali no supermercado KM.
1: Olha aqui o bolinho aqui, as meninas da padaria, confeitaria.
2: Que delícia, maravilha, olha. Esse, mas Pasquale, dá um pouquinho desse aí de chantilly aí.
1: E o Maxwell, o Maxwell, essa de morangos, Maxwell, adoro.
2: E esse, Maxwell gosta do abacaxi.
1: Olha o regime.
2: Abacaxi. Olha o regime. Tô de dieta. Meu, mandar um abração pra galera lá de Arvorezinha, Maxwell, aí que tá na audiência com a gente aí, o Matheus Zufo. Pessoal da Linha São Roque, Pasquale.
1: Zufo. E lá pro Alexandre Miotti, homem do Fusca, abacate.
2: Ah, Isaac, olha, beleza. Aí, a galera lá de Arvorezinha aí, ó. Ao vivo conosco aí também no nosso programa Cultura Mix aí.
1: Domingo agora que tem banda motriz lá na Linha Segredo, tamo lá, né?
0: E amanhã é a Fotora Xaviera, lá no nosso amigo Baixinho.
1: Ô, Baixinho, amanhã. Casa cheia aí, hein?
2: Casa cheia, que imagina 500 pila, 250 reais.
1: E aquela 500... caixinha de cerveja pra...
2: Ah, geladinha! Que coisa boa, hein?
1: Mulher bonita, homens maravilhosos também vão estar lá, né? Ou só a mulherada?
2: O Valdir já esteve aqui hoje, preparando pra festa.
1: Ô, Valdir, tem que ir lá que a mulherada já tá te esperando, né, Baixinho?
0: E
1: Baixinho,
0: a Janice de Joia.
2: Já tá pra lista vida aí, né?
1: Parceiro pro bailão, hein? Até pagou uma cerveja. Queria pagar uma, duas, vai pagar amanhã.
0: Tá de bicicleta hoje ou não?
1: Eu fui de bicicleta hoje. Ele tava motorizado, tava de Uber.
0: Esse dia saiu o Valdir correndo atrás do Pasquale. O Pasquale roubou a bicicleta.
2: Mas tá bom, né? Tranquilo então, gente. Vamos desejar um bom final de semana pra galera. E lembrando que final de semana tem o Municipal de Campo em Fondoré Xavier. Estaremos por lá a partir do meio-dia e 30 com transmissão aqui pela Cultura FM. E ó, o time 96 entrando em campo aí pra lhe trazer uma grande transmissão da semifinal. Semifinal e final, você vai estar acompanhando aqui na 96.5, nas nossas plataformas digitais também. 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
0: e Cavaleiro Barber.
2: Cavaleiro Barber, inclusive o Pasquale já veio com o cabelinho pronto.
1: Que acharam, hein? Olha,
0: bonito.
1: O Marquinhos Brizola aí do bar aí, vai liberar o gole aí, né?
2: Olha aí, opa. Ó, que beleza.
0: Água, ele vai liberar água com gás pra
2: nós. Com certeza, né? Isso aí, gente, bom final de semana aí pra turma.
0: Aí, o Bezão, né? Daqui a pouquinho chegando ele, que comanda desde o amanhecer ao entardecer. Os seus olhos verdes.
2: Hoje tá marrom.
1: O clima muda ali, ó. Hoje é azul com marrom. Olha.
0: Azul com marrom, tá bonitão, né? Com seu cachecol azul. O que tu achou do cachecol dele?
2: Elegante, né?
1: Não pegar frio no pescocinho peludo.
0: Só falta toca, porque sextou, hein? Um abraço a todos. Até domingão, segunda-feira. A gente retorna em 96. Um abraço.

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1: 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Notícia na hora certa, no sinal 5 horas. Ministro André Mendonça autoriza retorno de Daniel Vorcaro à cela especial na Superintendência da Polícia Federal em Brasília. Governo federal anuncia bloqueio de mais de 22 bilhões de reais no orçamento deste ano. Valor se soma a outra limitação de 1 bilhão e 600 milhões anunciada em março. Prefeitura de Sapucaia do Sul contesta a derrubada de árvores em área verde sob disputa judicial. Céu nublado na capital agora faz 17 graus. Previsão é de predomínio de nuvens no Rio Grande do Sul. Pode chover fraco em áreas do norte. 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
2: Trânsito. Tem uma batida entre dois carros sendo atendida na Augusto Meyer pouco antes do cruzamento com a Plínio no sentido norte-sul da terceira perimetral. Os veículos foram retirados agora para fora da pista, mas ficaram um bom tempo bloqueando a faixa da direita, o que intensificou a lentidão no trecho. Também tem duas colisões entre carro e moto na zona norte, na Ernesto Neubauer com a Dona Teodora e também na Vicente da Fontoura com a Felipe de Oliveira no Santa Cecília. Com trânsito, Iantambará.
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1: A Justiça da Itália negou hoje o pedido de extradição da ex-deputada Carla Zambelli ao Brasil, segundo o advogado dela, Alessandro Samarco. A decisão tomada pela Suprema Corte de Cassações da Itália, instância mais alta do judiciário italiano, também determinou a libertação de Zambelli, que está presa no país europeu. De acordo com o advogado, o tribunal anulou a decisão anterior da Corte de Apelações, que dava o aval à extradição da ex-deputada. Zambelli foi condenada pelo Supremo Tribunal Federal há 10 anos de prisão por invadir os sistemas do Conselho Nacional de Justiça e fugiu para a Itália após a decisão. Mais de 551 mil gaúchos receberão no primeiro lote a restituição do Imposto de Renda 2026. A devolução vai superar 896 milhões de reais no Rio Grande do Sul. No país, a Receita Federal vai pagar 16 bilhões de reais para 8 milhões e 700 mil contribuintes neste lote. A consulta foi liberada na manhã de hoje. O depósito será no dia 29 de maio, que também é o último dia para o envio da declaração. Cerca de 38% dos contribuintes gaúchos ainda não entregaram o documento. 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Da redação, Maria Regina Eichenberg.
0: Giro do placar, Felice.
3: Tá aí, notícias, informações, já a gente volta aí com um bailão 96, tá ok? Agrocomercial Raiz, que tem os palas aí pro frio, né? Tem os palas aí pro frio. Vamos lá, abrir comercial, já bailão.
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3: Então, mãe, deixa eu mandar um salve aqui para a turma da saúde, aí para o secretário Eduardo Vaz, equipe de motoras, plantonistas, motoras, uma equipe de enfermagens, médicos, doutores, né, Eduardo? Ah, fechando o expediente,

turma que estão aí na fila da lotérica, hein? A fila que chega até aqui no Caíbe Supermercado, né? Todo mundo quer ganhar os 300 milhões, né, Luciano Vieira? Já pensou o açougueiro Luciano com toda essa moeda, né, Luciano? Nem presta, né? Ah, e o Latinha vai perder o açougueiro, é? Boa sorte, Luciano. Pessoal, pega a senha aí com o Alex aí. Ontem a gente esqueceu até a cebola aí do shopping. Levaram a cebola do Pascoal. Como é que esquece a sacola aí das compras? Abraço lá pra Giovana, hein? Ingressos ainda pro evento de amanhã, hein? Antecipados, você concorre aí aqueles prêmios especiais. 500, 250 é uma caixa de cerveja, hein?

0: Hoje é senhor doutor, né? É o frio, né? Vamos lá então, amanhã é festerê, é super evento. É, aqui no Baixinho. Opa, que osque dos amigos, hein? Amanhã, hein? Na sacada.
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0: É, amanhã, ingressos aí com a Giovanni, lá com a Janice, com o Baixinho. É. É amanhã, bailão, hein? Banda Trio da Serra e Banda Motriz, tá bom? 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
0: Se vai estar lá o Descabelado também, né? 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

fé nas obras, né? Bora! 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É, abraço aí pra turma. Temperatura baixando de 10. Bom pra tomar aquele que suco. E suco não, vinhos, bebidas quentes do Mercado Colonial do Sadiq, que tá com a linha de bebidas. 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

seu Nilson. Nilson é o doutor aí da tigela. Tá homenageando toda a turma aí do bar do Zé Pinheiro. Ô, Zé. O Zé que tá com o bolão aí da Mega. Tomara que tenha o premiado aí, né, Zé? Ari Loteria. Ô, Ari. Ali que tem ainda bolões de 7, 8, 9, 10, 12, 13, 14 sequências, né? Já pensou, Ari? É, o compadre me vendeu o bilhete premiado de 300 milhões. São quantos e quantos? Tem que dividir o prêmio. Ah, abraço aí, Ari Loterias. Ah, entregou o último bilhete pro Chico Sigolini, né? Vou ficar sem lá. Chico, se estourar bruta aí, não esqueça, né, do apresentador aí. Meu grande amor, brilhando em mim. Top. Hã? Tudo bem que se liga aí pro José Guarney. Abraço, José. Vem comigo. 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Toda grande região sintonizada, só aquele te ficando, né? A festa do Segredo foi aí no último final de semana, né? Alô, Segredo, Arvorezinha. Que teve lá a banda motriz que... Mais de 1000 pessoas. E amanhã, Motriz, que vai

0: do Arvorezinga, que teve lá a banda motriz, que mais de 1000 pessoas. E amanhã, motriz que vai estar em Vantora Xavier, Vila Vaz, ali do Clube dos Amigos do Baixinho, hein? É, o Baixinho Ajarice, expectativa grande, hein? É bailão. 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Vamos lá, começando. Super tarde da sexta, 22 de maio, vamos lá. Turma que já estão por casa, já estão aí no trânsito. Toma atenção também quem está no trânsito aí.
1: Lino Paz e Renata, do fundo do baú.
0: Turma aí da Posto Mega Petro da Rúbia, vai viajar. Dá uma paradinha aí no Posto Mega Petro, hein? Lá também tem o gole, né? Quer levar uma geladinha. Tá? Uma aguinha mineral também. Abraços lá para a Rúbia, para o Zé. E pra turma da Terra Planagens, Paludo, alô Felipe, alô Jorge, alô Alexandre. É, o Alexandre que tá recebendo salário agora, é.

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2: Vá de comidas frias. O jeito de preparar uma comida rápida é experimentar receitas que não precisam de forno ou fogão para acontecerem. Saladas, guacamole, tortas salgadas e sanduíches matam a fome e não envolvem cozinhar nadinha de nada.
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3: Hora certa.
4: 5:28.
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2: Hora certa.
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Natal tá aí, né? Logo mais tem, ó, domingo. Domingo também tem domingueira lá no Sabiá, hein? Clube do Baile, Clube do Bailão, Sabiá, domingo. É a Super Banda Remix a partir das 18h30, hein? Ingresso, preços especiais, Remix, domingo. É, lembrando que domingo também tem semifinal do futebol, depois do futebol. Bora dançar do Clube do Bailão do Sabiá, tá bom? E amanhã tem essa super banda em Fontoura Xavier, banda motriz aí do Dilvo Santos, tá? É casa cheia com certeza, hein? Tem ingresso aí com o Baixinho Padilha, tem ingresso com a Giovanni, uma galera que tem ingresso, hein? É, o pessoal que quiser adquirir, antecipado até amanhã às 4. Tava falando com o Baixinho agora com a Giovanni, a 30 pilinha, né? E concorrem os prêmios que são aí R$500 em dinheiro. É, tem que estar tá no baile daí, né? 250 e outro prêmio de uma caixa de cerveja garrafa, tá bom? Então amanhã é grande evento lá no Clube dos Amigos, tá ok? Todo mundo lá!

0: dela. No dia 14 de junho, no CTG Osório Tatim, do Campo Novo. Início às 14 horas. Terá apresentação dos alunos da escola, casamento caipira, muita rapadura, pé de moleque, quentão e muito mais. Eu já tô com roupa de ir. Ah, e também aquele arrasta-pé animado pela banda Nova Magia. Você não vai perder essa festança, vai?
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1: Grande abraço aqui pra Eleninha da Canga, tá mandando um super beijo pro Valdir, ô Valdir de São José. Isso, aqui pro Vanderlei Bagatini, pro Everaldo Bagatini, que é homenagear aqui a turma do posto Mega Petro. Ô, Everaldo, como é que estamos aí? Turma da Borracheria Santos e a turma aí do Clube do Bailão do Baixinho, hein?
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1: Isso, maravilha amanhã, hein? Mega evento, Banda Motriz.
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1: 10 para as 18.
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0: Isso. Vamos lá pra turma aí da RT. Segurança, Steadicar. Almeida, como é que tá essa galera aí, os profissionais da lavagem aí, né?
1: Lá conheceu.
0: 5 para as 18.
1: Que me deixou amarrado.
0: Quer mandar teu alô, teu salve? Pra cá a gente detendo todos os recados e participações por aqui, né? Logo mais também tem agenda de eventos, tudo que acontece final de semana. Vocês ficam sabendo aqui no Bailão da 96. Logo mais também loteria, a turma que fez a fezinha. Os números da loteria das 18, tá bom?

0: Tá 60 dias apaixonada. Tá em sucesso aí com esse frio, hein? 3 para as 18. Torna aí do bar da Vila Branca aí, o bar do Seco, hein? Como é que estamos aí? Tá? Salve aí pra essa galera aí. E pra turma aí da Quadro Society Brock. Como é que estamos aí? Legal, de boa. 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Fechando por aqui a primeira hora, bailão. Tchê! Garoto, bora! E a temperatura é ficando boa. 9 graus na capital do Pião. Isso. Hã? Como é que tá essa turma aí do Poçante? Aí os nossos amigos aí, o Cristovan.
1: Zé Lima mandou um abraço pro Vardir.
0: Ô, Vardir.

0: O Cristóvão Colônia Nova, do Zé Lima. A roupa íntima.
1: Ô Cristóvão, na sequência sai pra ti lá. A gente fecha por aqui, vem chegando nos dias e depois. Pessoal da Colônia Nova, o Cristóvão, um homem das ovelhas gordas, hein? Macarão com aquele molho, né, latinha? Pessoal do KM, olha, tem molhos de tomate na promoção, hein? Fala com a Cláudia, com a Marília ou com o Kevlin, o Acuburilo, né? Que dá o nome do rapazinho, né? E aí, Veraldo Bagatini? Ah, o Everaldo Bagatini vai patrocinar o queijinho velho já na lado, hein? Tá bom, latinha? E o genuíno Bagatini e o sagu.
2: Nesse balanço vamos amassando a massa, que o molho tá no ponto lá em cima no fogão. Se tu não sabe como é que chora
1: mais. Vamos lá, notícias da hora, depois a gente segue. Segunda hora, bailando.
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4: 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Notícia na hora certa, no sinal 6 horas. Supremo Tribunal Federal forma a maioria para derrubar lei do Rio Grande do Sul que prevê indenização por falta de luz. Nova presidente do Tribunal Regional Eleitoral toma posse hoje. Desembargadora Maria de Lourdes de Gonzales ficará à frente do pleito de outubro. Justiça da Itália nega a extradição da ex-deputada Carla Zambelli ao Brasil. Céu nublado em Porto Alegre agora faz 16 graus. Previsão é de predomínio de nuvens no Rio Grande do Sul. Pode chover fraco em áreas do norte. 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
5: O acesso a Porto Alegre pela Assis Brasil tem um fluxo intenso, provocando até um pouco mais de fila nas faixas da direita da Freeway para quem passa por ali no sentido capital-litoral. Na BR-386 tem fila de 7 quilômetros no sentido interior capital em Nova Santa Rita, uma tranqueira que começa próximo ao Veloparque e vai até o acesso ao município. Segundo a Polícia Rodoviária, reflexo das obras por ali. Com trânsito, Ian Tambará.
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4: O presidente do Conselho Nacional de Justiça e do Supremo Tribunal Federal, Edson Fachin, propôs a instituição de um contra-cheque único no judiciário para uniformizar as folhas de pagamento de magistrados em todo o país. A resolução será analisada pelo plenário do Conselho na próxima terça-feira. Segundo o Supremo, se a proposta for aprovada, será estabelecido um prazo de 60 dias para que os tribunais se adaptem às novas regras. De acordo com Fachin, a padronização vai permitir maior transparência dos recebimentos. O Ibovespa, principal índice acionário da Bolsa de Valores brasileira, encerrou em queda de 0,81% aos 176.209 pontos. O dólar subiu 0,57% hoje, cotado a R$ 5,02. O mercado segue reagindo à incerteza sobre as negociações de paz entre Estados Unidos e Irã. Sem um acordo, o preço do barril de petróleo voltou a subir nesta sexta-feira. 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Da redação, Maria Regina Eichenberg.
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6: Hora certa.
1: O seguinte, ó, 6h03, 18h03, mercado da Nora, que no dos domingos tem aí o frango assado, né, as delícias. Sextou, hein, sextou. Ah, cobertores aí da, é, da LC Móveis, alovando o Livinali. Pessoal da linha quarta, Baixa Arvorezinha, ontem mandando um salve. Maravilha, hein? Seguimos por aqui, break comercial, né, alemão? O alemão Weisler, é? Já fez o pit stop aqui no Nene. Já tá chegando aí no Guindani.
8: Eu deitado aqui sozinho, sem poder fazer.
1: Agro Comercial Raízes. Temos também a quadra do seu site Brock, Comercial Batiello. Vamos lá para a segunda hora do bailão, final de semana aí aqui na sexta-feira, hein? Sai não, já voltamos.
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12: Quase 20% das salas comerciais das principais ruas de Lajado estão disponíveis para locação. Enchentes, preços altos e crescimento de outros bairros elevam a oferta de ambientes do centro. Conforme levantamento realizados, 81 salas estão disponíveis para locação. 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
1: Isso. Como é que estamos aí para a turma que se liga? 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
1: 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Mais uma vez, repetindo o telefone, 99145-6242. 6h11, daqui a pouco tem loteria, hein? Só lembrando vocês, também temos a Demitec Diesel e temos a turma aí do adubo orgânico. Alô, Cleiton, precisou de adubo? Fala com o Cleiton lá no São João, lá na São Roque do Pau, hein? E bora, Xaria Santos. Seguimos aí com o bailão.

0: bola 6:12. Pessoal do Clube, Clube do Baile, alô, Sabiá, hein? Domingo, ó, eles estarão no palco aí, ah. Quem não conhece ainda, bora lá, porque domingo é festão, hein? Grande domingueira, hein?
1: Vem aí, vem aí.
2: Alô, amigos, tudo bem com vocês?
0: Fala aí, Cauã.
2: Ana Cauã Lima, vocalista da banda Remix. Estou passando aqui para convidar vocês, e nesse dia 24 de maio, domingo agora, ali no Clube do Bailão, banda Remix ao vivo para vocês, animando aquela super domingueira, a partir das 6 horas. Então, anote na agenda de vocês, dia 24 de maio, no Clube do Bailão, domingo agora. Banda Remix no palco, animando aquela super domingueira para vocês. Esperamos vocês lá e um abraço.
0: Isso, pro domingo então, essa grande domingueira começa antes, 6 horas da tarde, tá bom? Banda Remix no palco, domingueira, ali no Clube do Bailão, tá bom? Tem um recado por aqui, pedidos?
3: Já tá igual o papo de político que promete.
4: É o Cristóvão com a manhã nova, do Zé Lima. A roupa íntima,

paixão. Estamos só esperando a ovelha, né, Cristóvão? É, os políticos aí de São José do Herval estão no beco, né, do Cristóvão aí pra seu futuro candidato aí da linha Colônia Nova. É, já estão de olho, né?

0: sabe me dizer se deu algum acidente por São José ou se é obra na pista?
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2: Então, tá aí, só atualizando aqui a informação aí pro ouvinte, né? É, tratamento, diversos momentos devido a obras, tá bom?

0: Isso, aqui é a Priscirlei, a Cirlei que tá homenageando o seu Pedro, né? Ah, o telefone é da Cirlei.
1: Boa noite, boa noite.
0: Opa, Pascoal, caiu da cama.
1: Tá, meu amigo, tudo certo, Pascoal? Aqui é o Pedro. É um chimarrão, Pascoal, chimarrãozinho. E bota uma pra nós aí, se puder botar uma música aí pra nós, Pascoal. Escutando teu programa aí, tá lindo demais. Nota 100 esse programa aí, que nem o pessoal sempre fala. E bota da Sueli Farias uma pra nós aí, Pascoal. Tem duas músicas boas, né? Sabe qual é que é? Acha aí, bota pra nós aí, por um favor aí, Pascoal, velho, tá bom? Agradecemos se nós for atendido, tá? E vai pro Valdir, velho, lá de São José, essa aí também. Pode dizer que nós mandamos essa pra ele aí também, especial pra ele. Um abraço pra vocês aí da rádio aí, pessoal. Valeu.
0: Vamos lá, Sueli Farias, canta aí pro senhor Pedro. É? Tem essa e tem aquela. É, tem a mentira que você me ama e tem a outra. Sueli Farias pra cantar. Aquela toca em mim, mas não com as mãozinhas geladas, né? Volta aí, seu Cristóvão, pra ti também, né?

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2: A roupa íntima tá vindo aí, Cristóvão.
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2: 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Que o Zé vai abrir o baú.

0: sempre o mesmo áudio pra garoto.
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2: Segundo sebo aí, Cristóvão, pra fazer o sabão.
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0: Opa, abraços aí pro Thiaguinho, né? Um beijo aí da Dani pra Gia, tá? Melhoras, hein? Sétimo sentido. Pra mim e você, ó. 6h25, 8 graus de temperatura, tá ficando bom, né?
1: Que musicão!
0: Sextou! É, já tá, já, daqui a pouco já tem de novo, né? O sextou aí com o Zé Lima, aquela nova

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1: Sequelas causadas pela Covid-19 e que requerem acompanhamento médico. Fadiga, resposta inflamatória sistêmica que compromete em algum grau o sistema osteomuscular e o respiratório. Desse modo, a sequela se manifesta por meio da fadiga e ou falta de ar. Há também outra possibilidade pelo uso de medicamentos. Quando no auge da Covid, pode causar dano muscular. Os bloqueadores neuromusculares, por exemplo, que são fundamentais para o período de intubação, podem contribuir para a fraqueza muscular e, consequentemente, a fadiga.
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2: Hora certa.
3: Uou. A turma 6:27.

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0: Só o frio, né? O homem bom aí, opa. Amanhã, bailão. Lá no Clube dos Amigos do Baixinho da Jalissa, em Vila Vaz, Banda Motriz e Banda Trio, Trio da Serra amanhã, hein? Vamos lá porque tem loteria, loteria já na mão aí, vamos lá então. Números, números, sorte.
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0: Quem sabe não é hoje, hein?
1: E os números da sorte.
0: Vamos encher o bolso aí pra nas festas do final de semana, hein? É, amanhã tem bailão aí no Clube dos Amigos do Baixinho. Tem aí Banda Motriz. É, e quem comprar ingressos antecipados e com a organização, concorre a R$500 em dinheiro, segundo, 250 e terceiro, uma caixa de cerveja. Tem ingresso lá com a Giovanni, tem aí com a turma da organização, com o Baixinho, com a Janice e com a turma, tá ok? Com o Muriel também. Ah, bora! Isso, Portalupe Automóveis, vamos lá com os números. Caneta, papel e sorte.
2: Eu sou homem bom.
0: É, abraço aí pro Paulo. Ô, Paulo, tá mandando um salve aí pra família, tão ligados. Paulo da onde? Picada Rosa, né? Vamos lá. Tem aí a loteria, depois sim, a gente atende os recados por aqui. Tá bom, Paulo? Quinto prêmio de hoje, 5.839. No quarto, 4.295. No terceiro, 3.939. No segundo, 5.048. E no primeiro prêmio, adivinha? 2.825. 2.825. O primeiro prêmio da loteria das 18 de hoje, tá bom?

0: Isso, deixa eu só mandar um abraço aqui pra turma do lanche. Como é que tá, Adruir?
1: Buenas, seu Pascoal, tudo tranquilo? É o Adruir Andrade, aqui do Rei do Lanche.
0: Como é que tá, meu guri? Capricha.
1: Manda uma música pra nós aí, um alô pro Rei do Lanche, uma música boa. Estamos atendendo aí, pode pedir o seu lanche. 96226757. Temos até a entrega.
0: Tenta aí, né? Começou uma chuvinha agora. É, tu vai estar uma entrega aí na casa, então bom?
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0: Aqui pra Dona Alicia, como é que estamos?
3: Oi, Pascoal, tudo bom?
0: Tudo.
3: A Dona Alice aqui da Fátima.
0: Quanto tempo,
3: tá,
0: Dona Alice?
3: Botar uma música pra nós aqui, ó. Lá do fundo da grota.

0: Aí Diogo Costa e banda, né? Eles que estarão agora dia 31 na grande festa de Santa Catarina, lá no Guavirova, hein? Bora, Bailão 96.
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0: Opa! Pessoal, estão tomando a geladinha lá no Bonacira, hein? Alô, Paulo! Um abraço das meninas aí.
2: Ferrari.
0: Da Tati, tá homenageando aí o Cleito, o Davi, o Zé, a Tati, o Paulinho, o Vanderlei, a Anis.
3: Já está gelada.
0: Opa! Ah, então são rock e pau, né? Galera de São Roque e Vipau, um abraço, hein? E pro rei do adubo orgânico lá, o Cleiton. Ô, Cleiton!

0: Maravilha, registro de neve aqui na capital do Piauí, hein? Daqui a pouco a gente falava aqui com o Hildo Gerevini, tá tudo congelado.
1: Isso não é chuva, isso é neve, Pascoal, pelo amor de Deus. Chuva é forte, é só neve. Se pro povo quer trincar as orelhas.
0: Então tá aí, para não passar frio, faça na loja Pina Estampa, hein? É registro de neve na capital do Piauí.

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2: Hora certa.
3: Olha a hora, 17 para as 19.
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5: Boa noite, boa pessoal. Meu tamanho, beleza? Tranquilo? Cheguei agora em casa.
6: Fala, Pascoal. Pior que a neve mesmo. Chega estralada na roupa. E gelada. Tá horrível! Esse foi.
3: Então tá aí, tem neve na capital do Piauí, né? É, dois ouvintes arelatos de neve, aí o Rildo aqui na entrada da Vila Assis e depois lá no Carapeixo, que passa Pambianitas também, né? O registro de neve. Vamos lá, só fechar aqui o break comercial, já voltamos.
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3: Marcando ao pé isso. Do braseiro. 9:09 para 7, hein? Deixa eu mandar um abraço para a turma aí da Comercial Matiello.
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3: 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E aí pro Rudimar Pedroso, é pura neve, será? Neve Campo Novo também. Isso. Seguimos aí com o Ben Gaúcho.

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1: pra te perder.
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0: Muita música a noite toda pra você dançar e pra você se divertir. 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Dia 23 de maio, no Clube dos Amigos JC, ali na Vila Vaz, em Fontoura Xavier. Bora pra lá, bora dançar e se divertir.
2: Isso, amanhã, hein? É bailão, amanhã, todo mundo lá, hein? Ingresso aí com o Baixinho, com a Janice, com a Delvane, com a galera aí que tem ingresso pra venda, hein? Tá bom? 7/7. Final de semana também de semifinal do futebol de campo, taças 45 anos de Cresce, estádio municipal, hein? Ah, e outro grande evento pro domingo também aí pra turma.
3: Vem aí, vem aí.
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0: vou enforcar o banheiro, vou me enforcar. Sábado é amanhã. Toda a grande região ligada, fica aí um abraço. Uma baita sexta-feira, uma boa noite, bom descanso, bom farinho. Você cuida, né? É, 4 Brasis Amados. No mês de maio, mês de Maria, hoje é data especial. Santa Rita de Cássia das Causas Impossíveis, há pouco aí, teve celebração aí do terço. É, ali na comunidade Vila Vasque, tem a padroeira, que hoje é a data que marca as padroeiras, né? E... é que pro Itamar, já tá no banho, Itamar. E você não vai cancelar o banho, diz que hoje vai namorar, né, tchê?
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0: É neve, é neve.
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0: Que tal o cantor, hein?
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0: Hoje ele vai estar junto com o Grego aí na boate, Anitas.
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0: Um abraço, abraço, Itamar. Tem talento, né, Juarez Teles?
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0: é,
2: assim.
0: Juarez, Juarez e o Ita, o Belmiro Quevedo. E o Lodoranha e o nosso amigo Beduí Batista. É, em breve vai estar no ratinho aí, ó. E pro Pinga Fogo, né? Registrando também neve. É, no bico aí da

0: E para os amigos aqui do Espaço Ideal, ligaditos também, abraço.
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0: Vamos lá, fechando então aí, dia de neve aí, bro. Para turmas. A sequência tem Voz do Brasil, depois Balada.

0: Quarta-feira, 22 de maio de 2026.
1: Vamos ao destaque do dia. Brasil contra o crime organizado.
0: Mais de 8 mil celulares já foram apreendidos de dentro dos presídios desde 2023.
1: O programa quer asfixiar financeiramente o crime e reforçar a segurança em 138 presídios estaduais.
0: Presidente Lula reforça a disposição do governo em enfrentar o crime.
2: A luta contra o crime organizado vai envolver 11 bilhões de reais para que a gente possa dotar todo mundo de os instrumentos necessários para combater a violência.
1: E ainda, prevenção ao câncer colorretal ganha reforço.
0: SUS vai adotar um novo exame que realiza o rastreamento precoce da doença, o que colabora para alcançar a cura, Thaísa Vitória.
3: O novo protocolo deve ser aplicado em mais de 40 milhões de pacientes pelo SUS e vai ajudar a reduzir a fila pela colonoscopia, que atualmente é utilizada como principal exame preventivo.
1: De olho no calendário.
0: Segunda-feira, aposentados e beneficiários do INSS recebem nova parcela do 13º.
1: Também no dia 25 de maio tem início as inscrições para o Enem desse ano.
0: E a partir do dia 15 de junho, Sisu Mais abre vagas remanescentes em instituições públicas de ensino superior.
1: Hoje na apresentação da Voz do Brasil, eu, Mariana Jungmann e Nazi Brum.
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1: Uma operação para silenciar o crime organizado.
0: Em 5 dias foram apreendidos 534 celulares em presídios de todo o país.
1: E o governo do Brasil já investiu mais de 200 milhões de reais para equipamentos de segurança no sistema penitenciário.
4: Celulares escondidos em celas, comunicação clandestina e ordens criminosas que atravessam os muros dos presídios. É para combater essa estrutura que o Ministério da Justiça e Segurança Pública realizou a maior edição da Operação Mute, já feita no país. Pela primeira vez, a ação integra o programa Brasil contra o Crime Organizado e alcança unidades prisionais em todos os estados brasileiros. Segundo o balanço parcial divulgado nesta sexta-feira, mais de 500 celulares foram apreendidos em 2.611 celas de 49 presídios nos últimos 5 dias. Mais de 2.800 policiais penais participaram das ações. O objetivo é interromper a comunicação ilegal usada por organizações criminosas para coordenar crimes dentro e fora das prisões, avalia André Garcia, secretário nacional de políticas penais.
5: Primeira vez que nós estamos enfrentando o crime organizado em todas as suas dimensões. Há um conjunto de estratégias que nós estamos utilizando, em especial para retirar esses celulares, mas também voltadas para silenciar algumas unidades que nós consideramos como mais estratégicas.
4: As ações utilizam equipamentos de alta tecnologia, como scanners corporais, aparelhos de raio-x, drones, sistemas eletrônicos de fiscalização e até georradar, equipamento que identifica túneis. Para o secretário executivo do Ministério da Justiça e Segurança Pública, Ademar Borges de Souza Filho, as ações terão impactos imediatos.
6: Com investimento, com inteligência, com operações de alta qualidade, certeza absoluta de que terá um impacto imediato na desarticulação de organizações criminosas.
4: O governo federal investe na modernização do sistema penitenciário dos estados. 138 unidades prisionais estaduais devem receber padrão reforçado de segurança, sendo 23 na região norte, 45 na nordeste, 15 no centro-oeste, 38 no sudeste e 17 no sul. Quase 185 milhões de reais já foram aplicados na compra de equipamentos, que começam a ser entregues aos estados até junho. Reportagem Pablo Mundim.
0: O enfrentamento ao crime organizado é uma das prioridades do governo brasileiro, segundo o presidente Lula.
1: Em participação no programa Sem Censura da TV Brasil, o presidente destacou o lançamento do programa Brasil contra o Crime Organizado, que tem entre os objetivos asfixiar financeiramente os criminosos.
2: Estou com uma PEC no Congresso Nacional. Se essa PEC for aprovada no Senado, 15 dias depois eu crio o Ministério da Segurança Pública. Posso aceitar a ideia que os bandidos dominam um território. O território em qualquer cidade, em qualquer estado, é do povo brasileiro e ele tem que voltar a ocupar o seu território e o bandido tem que ser punido e tem que ir para a cadeia. A luta contra o crime organizado vai envolver 11 bilhões de reais. 1 bilhão de investimento do governo federal e 10 bilhões de financiamento para os estados e para a prefeitura. Para que a gente possa dotar todo mundo de os instrumentos necessários para combater a violência.
0: A proteção no ambiente digital de crianças e adolescentes também foi destacada pelo presidente Lula. Segundo ele, é preciso evitar as telas logo cedo.
1: O presidente destacou o projeto que proíbe o celular nas escolas e também a sanção do ECA Digital no ano passado, que prevê obrigações para empresas e redes sociais de proteção das crianças e jovens contra crimes virtuais e dependência digital.
2: Quando nós proibimos o telefone na escola, no ensino fundamental, muita gente achou que ia ser ruim, e não, e foi bom. A molecada voltou a jogar bola, a molecada voltou a brincar, a molecada voltou a conversar. Nós agora criamos o ECA Digital, ou seja, para quê? Nós queremos que proteger meninas e meninos desse país. É o projeto mais sério do mundo. Obviamente que as plataformas não gostam do nosso projeto. Mas nós temos que brigar com alguém, eu tenho que proteger as crianças. Eu tenho que proteger os adolescentes. Se no real é crime digital, tem que ser crime.
0: Protocolo inédito para o rastreamento e a detecção precoce do câncer colorretal.
1: O Sistema Único de Saúde passará a utilizar um novo tipo de exame que vai ajudar no diagnóstico da doença antes de os primeiros sintomas aparecerem, aumentando as chances de cura.
3: O teste imunoquímico fecal, conhecido como FIT, passará a ser o exame de referência para a detecção do câncer de colo retal no SUS. O exame será realizado de forma preventiva em homens e mulheres assintomáticos que tenham entre 50 e 75 anos. O diretor-presidente do Instituto Nacional do Câncer, Roberto Gil, explica que o FIT é capaz de detectar partículas microscópicas de sangue nas fezes, já indicando se há lesões que devam ser tratadas.
7: Essa detecção precoce permite que a gente interrompa o processo de carcinogênese das lesões precursoras, quer dizer, a gente não deixa o câncer se desenvolver, ou de um diagnóstico precoce, onde o câncer pode ser tratado com cirurgia e ser eliminado com ou sem necessidade de radioterapia e quimioterapia, mas levando o paciente à cura.
3: O exame FIT é feito com fitas rápidas, como num teste de gravidez. Em caso positivo, o paciente é encaminhado para exames de imagem mais detalhados, como a colonoscopia. O ministro da Saúde, Alexandre Padilha, explicou que o novo exame pode ser feito nas próprias unidades básicas de saúde e vai ajudar a reduzir a fila pela colonoscopia, que atualmente é utilizada como principal exame preventivo.
8: Faz com que você consiga um diagnóstico mais precoce, sobretudo nos pacientes assintomáticos, direcionando os investimentos, os equipamentos, sobretudo os equipamentos médicos dependentes, como é o caso da colonoscopia, para os pacientes que você tem maior indicação para isso. Isso faz com que você direcione mais rápido os pacientes que precisam fazer colonoscopia e não ocupa a colonoscopia, que é médico dependente, que é centro especializado dependente, com pacientes que teriam menos indicação de fazer colonoscopia.
3: O novo protocolo deve ser aplicado em mais de 40 milhões de pacientes pelo SUS. Ele faz parte de um conjunto de ações de prevenção e tratamento de câncer, que envolvem investimentos de 2 bilhões e 200 milhões de reais para inclusão de novos medicamentos, cirurgias robóticas e reconstrução mamária. Reportagem Thaísa Vitória.
1: As inscrições para o Exame Nacional do Ensino Médio, o Enem 2026, começam na segunda-feira, dia 25 de maio.
0: E uma novidade, pela primeira vez, alunos que concluem o terceiro ano do ensino médio em escolas públicas têm cadastro automático no sistema do exame.
9: As inscrições para o Enem 2026 começam na próxima segunda-feira, dia 25 de maio, com uma novidade para os estudantes da rede pública. Pela primeira vez, alunos que concluem o terceiro ano do ensino médio em escolas públicas têm cadastro automático no sistema do exame. Mesmo com inscrição pré-preenchida, os estudantes precisam acessar a página do participante para confirmar a participação e complementar dados, como cidade de prova, idioma estrangeiro e necessidade de atendimento especializado. O prazo para inscrição e pedidos de nome social ou atendimento especializado termina em 5 de junho. Para quem não tem isenção, a taxa de inscrição permanece R$ 85,00 e pode ser paga até 10 de junho por PIX, cartão, débito ou boleto. As provas acontecem nos dias 8 e 15 de novembro. O Ministério da Educação também amplia os locais de prova. A previsão é que cerca de 10 mil escolas recebam o exame em todo do país, permitindo que muitos estudantes façam a prova na própria escola onde estudam. O Enem segue como principal acesso a programas como Sisu, ProUni e Fies. Para mais informações, acesse enem.inep.gov.br/participante. Em Brasília, Claudimário Carvalho.
1: Pois é, o Enem segue como principal acesso a programas como o Sisu, o Sistema de Seleção Unificada, que dá acesso a vagas em instituições de ensino superior.
0: E atenção, estudantes, ainda dá tempo de concorrer a uma vaga em uma dessas instituições.
1: A partir do dia 15 de junho, vão estar abertas as vagas do Sisu Mais, com vagas remanescentes para o segundo semestre.
10: O Ministério da Educação publicou o edital do Sisu Mais, nova etapa complementar do Sistema de Seleção Unificada. A iniciativa vai ofertar vagas remanescentes em instituições públicas de ensino superior para o segundo semestre deste ano. As inscrições estarão abertas de 15 a 19 de junho, exclusivamente pelo portal de acesso único do MEC. Podem participar candidatos que fizeram pelo menos uma edição do Enem nos últimos 3 anos e que tenham concorrido na etapa regular do Sisu 2025. No momento da inscrição, será possível escolher até 2 opções de curso, turno, local de oferta e instituição, indicando a ordem de preferência. O Sisu Mais faz parte do processo de aprimoramento do sistema de seleção unificada, com avanços na organização das vagas, melhorias no processo de inscrição e fortalecimento das políticas de acesso ao ensino superior público. A nova etapa amplia as oportunidades para estudantes e também fortalece as instituições públicas de educação superior. Reportagem Talita Albuquerque.
0: Aposentados e pensionistas do INSS vão receber o pagamento da segunda parcela do 13º a partir de segunda-feira.
1: O pagamento vai até o dia 8 de junho e serão pagos mais de 35 milhões de benefícios.
11: Atenção, aposentados e pensionistas do INSS. Começa nesta segunda-feira, dia 25 de maio, o pagamento da segunda parcela do 13º salário. Mais de 35 milhões de benefícios serão pagos de forma antecipada em todo o país. Esta etapa representa uma nova injeção de cerca de R$ 39 bilhões de reais na economia brasileira. O ministro da Previdência Social, Volney Queiroz, destaca o impacto do adiantamento para as famílias.
12: Na prática, é dinheiro no bolso de milhões de famílias antes do esperado. Quem trabalhou a vida inteira merece respeito. E respeito também é garantir o benefício chegando mais cedo.
11: O calendário de depósito segue até o dia 8 de junho e varia conforme o número final do cartão de benefício. Para consultar o valor da sua parcela, basta acessar o aplicativo ou o site Meu INSS e clicar na opção extrato de pagamento. Reportagem Pedro Sardinha.
1: Aprender a guardar dinheiro, noções básicas de investimento e de previdência social.
0: Temas que chegam até crianças e jovens na sala de aula, por meio de um projeto do governo do Brasil.
1: É o Poupadores do Futuro.
13: Marco Antônio de Carvalho tem apenas 11 anos, mas já está preocupado com o futuro. Ele conta que recebe mesada e guarda parte dela para realizar sonhos. E nesta semana, Marco aprendeu um pouco mais sobre como gerenciar o dinheiro e economizar. A escola dele, em Brasília, recebeu as atividades do programa Poupadores do Futuro, coordenado pelo Ministério da Previdência Social. Marco gostou da oportunidade.
14: É sempre bom a gente estar desde cedo assim aprendendo a economizar nosso dinheiro. Muitos adultos não tiveram essa oportunidade na infância, muitas crianças não estão tendo, uma coisa muito boa.
13: E as noções de como poupar que as crianças recebem na sala de aula acabam impactando toda a família, segundo a diretora da escola, Viviane Coelho da Silva de Lima.
15: É muito importante que eles já coloquem esse conhecimento em prática desde cedo para que eles possam mudar a realidade deles, né? Então eles já vão poupando alguma coisa em casa, eles aprendem sobre renda fixa, sobre renda extra, planejamento orçamentário. Além de ajudarem as famílias também, eles já desde cedo podem fazer todo esse planejamento.
13: Este ano, mais de 30 mil alunos foram alcançados pelo projeto Poupadores do Futuro em 100 cidades brasileiras. Mais de 200 instituições de ensino receberam as atividades. O diretor do Departamento do Regime de Previdência Complementar, Narlon Gutierre, fala sobre a importância do programa, que está em sua segunda edição.
16: Eles vão ser despertados sobre a importância do planejamento, sobre a importância de organizar suas finanças para estarem atentos, né, para não serem influenciados aí por questões como jogos em plataformas digitais, para a importância que a previdência tem ao longo da vida.
13: O Poupadores do Futuro faz parte da Semana Nacional de Educação Financeira. O Ministério da Previdência Social pretende expandir o projeto para abranger mais cidades e alcançar ainda mais alunos na próxima edição. Reportagem Luciana Colares de Holanda.
1: Expansão de terras para o plantio, clima favorável e chuvas bem distribuídas fizeram a agropecuária bater recorde de safras no ano passado e ser o setor que mais pesou no crescimento do PIB em 2025.
0: Além disso, o Brasil atingiu a menor taxa de desocupação no ano passado.
1: Essas análises estão em um estudo do IBGE divulgado hoje sobre os dados econômicos do país.
17: No ano passado, o Produto Interno Bruto, que é a soma de todas as riquezas produzidas pelo país, cresceu pelo quinto ano consecutivo, chegando a 2,3%. E nesta sexta-feira, o IBGE publicou uma pesquisa que avalia o cenário econômico de 2025 para entender quais áreas contribuíram para o PIB. O IBGE destaca o bom desempenho do setor agropecuário. Com safras recordes de milho e soja, o setor foi o responsável por cerca de um terço do aumento da taxa. O comércio varejista também registrou crescimento de 1,6% em 2020.

0: Foi o responsável por cerca de um terço do aumento da taxa. O comércio varejista também registrou crescimento de 1,6% em 2025, completando 9 anos consecutivos de expansão, segundo o IBGE. Quanto aos preços, houve arrefecimento da inflação, ou seja, os preços continuam subindo, mas a uma velocidade menor. O índice oficial, que mede a inflação, o IPCA, acumulado do ano, ficou em 4,26%. O número é 0,57% abaixo do resultado de 2024. Outro destaque é o mercado de trabalho, que registrou um aumento de média salarial em relação ao ano anterior de 5,8%. Já a taxa de desocupação alcançou o nível mais baixo da série histórica, iniciada em 2012, registrando 5,6%. Segundo o informativo Indicadores Econômicos do Brasil, os números foram influenciados pelo cenário internacional. A política restritiva dos Estados Unidos limitou o espaço para cortes da taxa de juros no Brasil, e a desaceleração do PIB chinês reduziu sua contribuição para o crescimento global. Gabriela Noronha, para a Voz do Brasil.
1: Recuperação das regiões atingidas pelo rompimento da barragem do Fundão em Minas Gerais e Espírito Santo vai ter um incentivo de mais R$450 milhões.
2: Os recursos fazem parte do novo acordo do Rio Doce e são divididos em um edital e um chamamento público que vão dar à própria comunidade a chance de propor projetos de recuperação.
1: O edital é realizado em parceria com o Banco do Brasil e a Fundação Banco do Brasil e foca em ações comunitárias diretas com valores de R$50 mil a R$400 mil por proposta.
2: O chamamento conta com a colaboração do Banco Nacional de Desenvolvimento Econômico e Social, BNDES, e é direcionado a projetos de desenvolvimento.
3: O BNDES, Banco Nacional de Desenvolvimento Econômico e Social, e a Secretaria-Geral da Presidência da República lançaram nesta sexta-feira uma chamada pública que vai destinar R$225 milhões para projetos das comunidades da Bacia do Rio Doce atingidas pelo rompimento da barragem de Fundão. O lançamento aconteceu em Governador Valadares, no interior mineiro. A barragem de Fundão, que integrava um complexo da mineradora Samarco, no município mineiro de Mariana, se rompeu em novembro de 2015, liberando rejeitos que escoaram pela bacia do Rio Doce até o mar, causando danos para populações de dezenas de municípios de Minas Gerais e do Espírito Santo. A chamada pública, que tem o nome de Chamada Rio Doce Participativo, vai custear projetos estruturantes que variem entre R$5 milhões e R$23 milhões e que atuem como vetores de desenvolvimento regional. As iniciativas poderão ser enquadradas em 2 eixos: fortalecimento institucional das organizações sociais e apoio a empreendimentos produtivos coletivos. Para José Pavuna, representante de uma das comunidades atingidas e integrante do Conselho Federal de Participação Social da Bacia do Rio Doce e Litoral Norte Capixaba, o apoio aos projetos será uma forma de garantir renda às comunidades locais.
4: Esse dinheiro, ele seria uma forma de, inclusive ele é, uma compensação, porque reparação seria recuperar o rio, não dá para reparar o rio. A gente vai compensar com alguns projetos que geram renda. Precisa ter projetos e iniciativas pequenas que gerem renda.
3: Durante o lançamento da chamada pública, o ministro-chefe da Secretaria-Geral da Presidência da República, Guilherme Boulos, classificou a chamada Rio Doce Participativo como histórica.
5: O que a gente assinou aqui hoje é a parte dessa reparação

Os projetos para a chamada Rio Doce Participativo poderão ser apresentados até o dia 30 de dezembro. Mais informações sobre a chamada estão disponíveis no site bndes.gov.br/Fundo Rio Doce. Reportagem André de Barros.

0: Lima.
1: Para quem acha que museu guarda apenas objetos do passado, uma programação diversa promete aproximar o público de exposições e atividades culturais.
2: É a Semana Nacional de Museus, que chega à sua 22ª edição e vai até domingo.
1: Ainda dá tempo de participar de uma das mais de 3 mil atividades cadastradas.
3: Difundir a cultura, preservar a memória e incentivar o hábito de visitar museus. Foi com esse objetivo que nasceu a Semana Nacional de Museus, que chega à 24ª edição, reunindo milhares de atividades em todo o Brasil. O tema deste ano, Museus, Unindo o Mundo Dividido, destaca o papel dessas instituições como espaços de diálogo, inclusão e troca de experiências entre diferentes culturas e gerações. A mobilização teve amplo alcance nacional em 2026. Cerca de 1000 museus de mais de 400 cidades participaram da programação, com atividades nos 26 estados e no Distrito Federal, como explica Joel Santana da Gama, diretor de difusão, fomento e economia do Instituto Brasileiro de Museus.
4: Como as edições abrem mais tempo, como a programação é mais divulgada, isso aflora também o desejo da comunidade, dessa vontade de memória, de conhecer. Tudo isso permite com que essa visitação se amplie.
3: No Distrito Federal, estudantes participaram de visitas educativas no Centro Cultural do Banco do Brasil. O professor Paulo Araújo fala da importância dessas visitas no processo pedagógico.
5: A vantagem é que eles vão ter um olhar voltado para a cultura e que eles vão poder utilizar de forma pedagógica, recriando as obras e também dando a sua própria interpretação para cada obra que eles observaram aqui.
3: A programação completa da 24ª Semana Nacional de Museus reúne atividades em todo o país até o dia 24 de maio. Reportagem Cleide Lopes.
1: Semanas para as festas juninas em todo o país.
2: E o Ministério do Turismo quer fortalecer a infraestrutura e a promoção dos eventos na Paraíba, destino de milhões de turistas no período.
1: Estão sendo disponibilizados R$ 45 milhões de reais para 72 cidades do estado.
2: Só no ano passado, as festas juninas movimentaram mais de 7 bilhões e 400 milhões de reais em todo o país.
1: Em Campina Grande, por exemplo, a festa começa no dia 3 de junho e vai durar 33 dias, com previsão de movimentar 800 milhões de reais e um público de 3 milhões e meio de pessoas.
2: E essas foram as notícias do Governo do Brasil.
1: Uma realização da Secretaria de Comunicação Social da Presidência da República.
2: Fique agora com as notícias do Poder Judiciário e do Congresso Nacional. Boa noite e bom fim de semana.
1: A gente volta segunda-feira. Boa noite.
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8: Presidente do STF e do CNJ propõe contra-cheque único para magistrados em resolução que será analisada na semana que vem.
9: Mais de 10 mil pessoas foram atendidas nos 5 dias do Justiça Itinerante na Ilha do Marajó.
8: TSE nega parcelamento de multa aplicada a candidato a prefeito de Ubajara, no Ceará.
9: Boa noite, eu sou Marcela Luiza.
8: E eu sou Walter Lima.
9: O presidente do Supremo Tribunal Federal e do Conselho Nacional de Justiça, ministro Edson Fachin, apresentou proposta de resolução que institui o contra-cheque único para magistrados em todo o Poder Judiciário.
8: O texto será analisado pelo CNJ na próxima terça-feira. Marcelo Della Libera.
10: A proposta será analisada pelo plenário do CNJ e foi elaborada com base em decisões recentes do Supremo Tribunal Federal sobre transparência remuneratória.

0: decisão anterior do Tribunal Regional Eleitoral do Ceará. O TRE cearense decidiu não analisar um recurso que pedia o parcelamento de uma multa de R$5.000. O relator no TSE, ministro Ricardo Vilas Boas Cueva, afirmou que decisões desse tipo não podem ser contestadas por recurso eleitoral. O correto seria o agravo de instrumento. Com isso, o pedido de parcelamento da multa foi negado.
1: Mais de 10 mil pessoas foram atendidas nos 5 dias do Justiça Itinerante na Ilha do Marajó.
2: O mutirão ofereceu exames médicos, emissão de documentos e balcão de direitos trabalhistas. Luma Soares.
3: Nessa sexta-feira, moradores chegaram cedo para garantir o atendimento de última hora. Na área de cidadania, a maior procura foi por certidões de nascimento e de óbito. No encerramento das atividades, os ministros Alberto Balazeiro, do TST, e Edson Fachin, do STF, acompanharam de perto as salas de conciliação. A mega-ação, coordenada pelo CNJ, em parceria com 50 entidades, garantiu cidadania e dignidade para a população marajoara.
1: Juízo não pode limitar previamente a atuação de advogado nomeado como assistente jurídico em processos sobre violência doméstica.
2: O posicionamento é do STJ, Fátima Uchoa.
4: Na origem, o juízo nomeou uma advogada para acompanhar uma vítima em audiência sobre suposta violação de medida protetiva, mas a profissional não poderia atuar no processo com pedidos ou recursos. A OAB impetrou mandado de segurança alegando que o juízo violou prerrogativas da advocacia. O Tribunal de Justiça de Minas Gerais indeferiu o pedido, então a OAB interpôs recurso no STJ e a sexta turma deu provimento. Para o relator, ministro Sebastião Reis Júnior, a assistência jurídica à mulher vítima de violência doméstica e familiar, que é obrigatória pela Lei Maria da Penha, depende do pleno exercício das prerrogativas do advogado e é ilegal a limitação prévia da atuação profissional.
1: Após acordos entre MPF e estudantes que fraudaram sistemas de cotas, Unirio publica edital para bolsas a cotistas de cursos de medicina.
2: Ao todo, serão arrecadados mais de R$2 milhões que serão revertidos em auxílios financeiros. Vanessa Pereira.
5: A verba é resultado do acordo estabelecido entre o Ministério Público Federal e os estudantes do curso de medicina da Unirio, que ocuparam indevidamente as vagas reservadas para os alunos cotistas do SISU em 2018. Nesta primeira etapa, a universidade vai conceder 4 auxílios financeiros mensais no valor proporcional a um salário mínimo de 2018. Os interessados podem fazer as inscrições até 31 de maio por meio do formulário eletrônico no site da Unirio. Você também encontra o edital e o link do formulário no site do MPF.
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1: Uma boa noite.
2: Bom fim de semana e até segunda-feira.
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1: Eu sou Paula Groba.
2: E eu sou Ricardo Nakaoka.
1: E estes são os destaques de hoje do Jornal do Senado, que começa agora.
2: Senadores marcam votação de proposta que amplia a autonomia do Banco Central.
1: IFE aponta rombo fiscal por 10 anos e contradiz previsões otimistas do governo para as contas públicas.
2: Projeto pode garantir uso de faixa exclusiva por veículos que transportam pessoas com deficiência.
1: Boa noite.
2: Boa noite.
1: O Banco Central pode ganhar mais independência e ter a autonomia garantida pela Constituição. A proposta que prevê autonomia técnica, administrativa, orçamentária e financeira para a instituição deve ser votada no dia 27 de maio pela Comissão de Constituição e Justiça do Senado.
2: O relatório foi lido nesta semana, mas a análise foi adiada após um pedido de vista coletiva. Mais informações com o repórter Márcio Maturana.
3: O relatório da proposta de emenda à Constituição, que amplia a autonomia do Banco Central, foi lido na Comissão de Constituição e Justiça, mas o texto não foi votado por causa de um pedido de vista coletiva. Pelo texto, o Banco Central deixa de ser uma autarquia e vira uma entidade pública de natureza especial,

0: com autonomia técnica, operacional, administrativa, orçamentária e financeira, e dotada de poder de polícia, com autoridade sobre regulação, supervisão e resolução. O relator dessa PEC é o senador Plínio Valério, do PSDB do Amazonas.
1: Mesmo só com leitura, estamos fazendo história. O que vem depois, cada um vai responder pelo seu ato aqui. Porque já ficou claro para a população brasileira que a importância do Banco Central e que a liberdade financeira é fundamental. Então, lá na frente, nós vamos ver quem é que é contra o avanço ou não.
0: O autor da proposta é o senador Vanderlan Cardoso, do PSD de Goiás, que ressaltou a importância da mudança.
2: Não é um projeto de ex-presidente Bolsonaro, nem do presidente atual, nem do ex-presidente Roberto Campos Neto, nem do atual presidente Galípolo. É um projeto de país, de nação.
0: A PEC deve ser votada na próxima quarta-feira, dia 27, segundo anunciou o presidente da comissão, Otto Alencar, do PSD da Bahia.
3: A senadora Mara Gabrilli pediu explicações ao Tribunal Superior Eleitoral sobre uma campanha de representatividade.
4: A ação do TSE tem como objetivo estimular a diversidade nos espaços de poder, mas deixou de fora das peças publicitárias as pessoas com deficiência. Repórter Lana Dias.
5: A senadora Mara Gabrilli, do PSD de São Paulo, enviou um ofício ao Tribunal Superior Eleitoral pedindo explicações sobre a exclusão de pessoas com deficiência na campanha Representatividade. A iniciativa do TSE busca estimular a participação política de grupos historicamente subrepresentados, como mulheres, pessoas negras e indígenas. Mas a senadora considerou lamentável, na campanha, a exclusão de um dos grupos que mais enfrenta obstáculos.
6: Eu sei o que é enfrentar obstáculos. Obstáculos todos os dias, mesmo que seja dentro da cabeça de uma pessoa. E também sei que existe muita gente com deficiência, cheia de potencial para transformar, mas a barreira ainda é enorme.
5: A campanha em questão será veiculada até 30 de julho e é composta por vídeo para televisão e spot para rádio, além de conteúdo para as redes sociais. De acordo com o censo de 2022 do IBGE, o Brasil tem 14,4 milhões de pessoas com deficiência, o que representa 7,3% da população com 2 anos ou mais.
3: E pessoas com deficiência podem passar a ter mais rapidez e acessibilidade nos deslocamentos diários. O Senado vai analisar um projeto que autoriza veículos que transportem esse público a utilizarem as faixas exclusivas de transporte coletivo.
4: A medida quer reduzir o tempo no trânsito e garantir mais mobilidade, inclusão e qualidade de vida. Repórter Alexandre Campos.
7: A proposta dos senadores Alci Lucas, do PL do Distrito Federal, define regras gerais, deixando a cargo dos municípios a regulamentação de pontos específicos, como caracterização das situações em que o uso da via é essencial para pessoas com deficiência, cadastro do beneficiário e do veículo usado por ele, definição de horários, trechos e condições de tráfego das faixas e adoção de mecanismos de transparência e revisão periódica das credenciais concedidas. Para Isalci Lucas, é preciso incentivar que os municípios levem em conta no planejamento e na gestão da mobilidade urbana as necessidades dessa parcela da população.
8: Só o pai que tem filho autista severo ou alguma deficiência mais grave é que sabe, se pega um congestionamento e todo dia pega, buzina para lá, buzina para cá, muito barulho, e os autistas não suportam isso. Então é um sacrifício muito grande. Então, como as faixas exclusivas ainda tem muita, fica muito ociosa ainda, nada melhor do que fazer essa uma legislação mais ampla, que de fato a regulamentação tem que ficar no município, que é ele que vai conduzir o processo.
7: Ainda de acordo com o projeto, as vias utilizadas por transporte público de alta capacidade, como os chamados BRTs, não poderão ser destinadas para o deslocamento de veículos particulares com pessoas com deficiência.
3: O senador Jaime Campos, do União de Mato Grosso, defendeu mais apoio financeiro aos municípios e cobrou a atualização dos repasses federais para as prefeituras.
4: Ao mencionar a marcha dos prefeitos em Brasília nesta semana, ele afirmou que o aumento das despesas tem dificultado a manutenção de serviços públicos essenciais e que o fortalecimento do municipalismo é fundamental para melhorar o atendimento à população.
9: Muitos prefeitos enfrentam, de fato, queda de arrecadação e aumento das despesas obrigatórias. provisórias e, ao mesmo tempo, uma crescente demanda de serviços públicos. Os municípios acabam assumindo responsabilidades cada vez maiores sem que os recursos acompanhem essa realidade.
3: Já o senador Fernando Dueire, do PSD de Pernambuco, celebrou a aprovação na Comissão de Assuntos Sociais do novo piso salarial dos médicos e cirurgiões dentistas. O texto fixa o valor de R$ 13.672 e atualiza o pagamento de horas extras e adicional noturno.
4: Para Dueire, a medida valoriza os profissionais e pode ajudar a reduzir a falta de médicos e dentistas em regiões mais carentes. A proposta segue para a Câmara dos Deputados.
10: Cada real destinado à valorização desses profissionais retorna à sociedade em forma de atendimento mais qualificado, maior dedicação e melhores resultados.
3: As contas do governo para os próximos anos podem estar mais otimistas do que a realidade permite. É o que aponta um novo relatório da Instituição Fiscal Independente do Senado, que identifica divergências entre as projeções da equipe econômica e as estimativas dos analistas da IFE.
4: Segundo o texto, as metas fiscais apresentadas pelo governo são ambiciosas e enfrentam desafios para sair do papel. Repórter Douglas Castilho.
11: A divergência é o crescimento estrutural das despesas com benefícios da Previdência Social. A digitalização, por meio do aplicativo Meu INSS, acelerou de maneira inédita o fluxo do antigo auxílio-doença. O modelo de análises remotas de atestados médicos fez as concessões anuais dobrarem entre 2022 e 2025. O diretor do Instituto, Alexandre Andrade, explicou que esse é apenas um dos elementos de discordância com o governo.
12: Em relação às projeções, o que nós identificamos foi um relativo otimismo, tanto na grade de parâmetros macroeconômicos, quanto depois nas projeções fiscais. Isso inclui receitas, despesas, o resultado primário e a própria trajetória da dívida bruta nos próximos anos.
11: Por outro lado, um fôlego extra e inesperado para o caixa do governo federal veio após a alta do petróleo, gerado pelos ataques dos Estados Unidos e de Israel ao Irã. O cenário aumentou a arrecadação de tributos no Brasil, grande exportador da matéria-prima. Um alerta da IFE, no entanto, indica que essa mesma instabilidade no Oriente Médio pode fazer com que o Banco Central mantenha a taxa de juros alta por mais tempo, o que esfriaria a atividade econômica do país e contribuiria para o aumento da dívida.
4: Com edição de Paula Groba e trabalhos técnicos de João Lira, o Jornal do Senado fica por aqui. Acompanhe agora as notícias do Tribunal de Contas da União e da Câmara dos Deputados. Boa noite.
3: Uma boa noite e um bom fim de semana.
13: Minuto do TCU.
14: O Tribunal de Contas da União fez auditoria para avaliar o financiamento da atenção primária à saúde no Sistema Único de Saúde. O serviço é a porta de entrada do SUS e inclui ações de vacinação, consultas, pré-natal e outros atendimentos. 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
15: Câmara aprova a proposta que proíbe sigilo de gastos do governo federal.
16: Deputados reconhecem a importância da cultura country para Jaguariúna.
15: Parlamentares criam área de proteção ambiental do Jamanchim, no Pará.
16: Plenário inclui economia criativa como beneficiária de fundos regionais.
15: Boa noite. Projeto aprovado pelos deputados permite a utilização de recursos de fundos constitucionais em empreendimentos de economia criativa. A reportagem é de Antônio Vital.
17: A Câmara dos Deputados aprovou o projeto que inclui empreendimentos da chamada economia criativa entre os setores que poderão receber recursos dos fundos constitucionais de financiamento das regiões Norte, Nordeste e Centro-Oeste. O texto define a economia criativa como atividades relacionadas à criação, produção e distribuição de bens e serviços baseados em criatividade, cultura, conhecimento e produção artística, como artesanato, música, moda e design. Hoje, muitos desses empreendimentos ficam fora das atividades que podem ser beneficiadas por esses fundos, que priorizam setores como agropecuária, indústria, mineração e agroindústria. O projeto foi apresentado pelo deputado Ayrton Faleiro, do PT do Pará, e altera a lei que regulamenta esses fundos constitucionais, que oferecem financiamento para atividades econômicas consideradas estratégicas para o desenvolvimento regional. Com a mudança, empreendimentos ligados à economia criativa também poderão acessar linhas de crédito desses fundos. Relatora da proposta no plenário, a deputada Lídice da Mata, do PSB da Bahia, argumentou que a medida ajuda a reduzir desigualdades regionais e reconhece a importância econômica das atividades criativas para a geração de renda, emprego e desenvolvimento local.
18: Diversos são os países que têm obtido um grande crescimento do seu PIB através do desenvolvimento da economia criativa. E eu queria destacar o exemplo da Indonésia, um país cujo PIB da economia criativa cresceu 6,5%, acima dos 5,03% do PIB nacional.
17: O projeto foi criticado pelo deputado Luiz Lima, do Novo, do Rio de Janeiro.
19: Enxergamos isso como mais uma oportunidade de se fazer militância com recurso público. E o povo brasileiro está cansado de trabalhar para sustentar a militância política. A gente tem uma série de prioridades a nível de educação, de oportunidades de emprego.
17: O projeto, que inclui empreendimentos da economia criativa entre os beneficiários dos fundos constitucionais de financiamento das regiões Norte, Nordeste e Centro-Oeste, seguiu para análise do Senado. Da Rádio Câmara de Brasília, com informações de Daniela Lessa, Antônio Vital.
13: Desenvolvimento Regional.
16: Hildo Rocha, do MDB, relembra a implantação de 81 novos municípios no Maranhão em 1996. O parlamentar reforça que as cidades receberam estrutura administrativa, estradas, escolas, hospitais e sistemas de abastecimento de água durante a gestão estadual da época.
20: Para Hildo Rocha, o então governo maranhense foi fundamental para transformar antigos povoados em polos de desenvolvimento econômico. Segundo ele, a superação de desafios técnicos e políticos explica o reconhecimento que antigos gestores ainda mantêm junto à população do estado.
16: Jorge Araújo, do PP, critica o governo da Bahia pela demora na construção da ponte Salvador-Itaparica. O deputado afirma que após mais de 20 anos de anúncios, a obra ainda não saiu do papel.
20: Jorge Araújo também faz críticas à saúde pública baiana, especialmente à Central de Regulação do Estado. O parlamentar relata que moradores do interior percorrem longas distâncias sem garantia de atendimento.
13: Economia.
16: Plenário da Câmara proíbe sigilo sobre gastos do governo federal. O repórter Márcio Aquiles Sardi tem as informações sobre a proposta aprovada.
21: A Câmara dos Deputados aprovou o projeto que proíbe a imposição de sigilo sobre gastos da administração pública federal, incluindo despesas com viagens, hospedagem, alimentação, transporte e cartões corporativos. De acordo com o projeto apresentado pelo deputado Gustavo Gayer, do PL de Goiás, os gastos do dia a dia da administração pública, como os de viagens oficiais, deverão permanecer públicos. O projeto mantém a possibilidade de proteger informações consideradas estratégicas para a segurança de autoridades, mas as despesas deverão ser divulgadas. O texto também prevê que informações classificadas como sigilosas poderão perder automaticamente essa condição se não forem analisadas no prazo de 30 dias pela Comissão Mista de Reavaliação de Informações, prevista na Lei de Acesso à Informação. A proposta permite ainda que o Congresso Nacional revise decisões de classificação de sigilo e prevê punições para agentes públicos que colocarem sigilo de forma indevida para ocultar irregularidades. Nesses casos, a conduta poderá ser considerada ato de improbidade administrativa e também crime de responsabilidade. Relator da proposta, o deputado Sóstenes Cavalcante, do PL do Rio de Janeiro, argumentou que o projeto reduz brechas para uso abusivo do sigilo sobre despesas públicas. Segundo o relator, a proposta fortalece mecanismos de fiscalização e amplia a transparência sobre a utilização de recursos públicos. Ele criticou classificações feitas pelo governo.
22: O presidente Lula fazia críticas ao seu oponente, o ex-presidente Bolsonaro, porque existia ali agendas secretas, e ele fazia críticas e dizia que iria acabar com o sigilo. E até hoje, o que aconteceu foi que aumentou inúmeras vezes os sigilos de agenda, os sigilos de despesas, E nós entendemos que isso não é salutar ao Estado Democrático de Direito.
21: O projeto foi aprovado de maneira simbólica pelo plenário da Câmara, mas a federação formada pelo PT, PCdoB e PV tentou alterar sem sucesso pontos da proposta, como a possibilidade de o Congresso rever a classificação de informações. Para a deputada Érica Cocai, do PT do Distrito Federal, o sigilo deve ser mantido sobre informações que dizem respeito à segurança nacional.
0: Nós somos favoráveis à transparência. O sigilo ele deve dizer respeito à segurança nacional, ao interesse público. Ele é previsto para isso. Mas há muito sigilo irregular. O relatório do portal Transparência, ele indica que nos últimos anos, de 2015 até 2022, até o final do governo Bolsonaro, 80% dos sigilos irregulares dizem respeito ao governo Bolsonaro. Vocês lembram que Bolsonaro colocou sob sigilo o seu cartão de vacina e da sua família?
21: O projeto que proíbe a imposição de sigilo sobre gastos da administração pública federal, como viagens, hospedagem, alimentação e cartões corporativos, seguiu para análise do Senado. Da Rádio Câmara de Brasília, com informações de Daniele Lessa e Antônio Vital, Márcio Aquilissardi.
1: Justiça.
20: Jandira Fegali, do PCdoB do Rio de Janeiro, cobra investigações sobre supostas ligações entre a família Bolsonaro e o Banco Master. A deputada defende a instalação de uma CPI para apurar denúncias envolvendo o banqueiro Daniel Vorkaro e parte da oposição.
2: Na visão de Jandira Fegali, as recentes pesquisas de opinião sinalizam um desgaste de lideranças que utilizam discursos moralistas. A parlamentar também defende transparência nas investigações e a divulgação das apurações sobre o uso de recursos públicos.
20: Márcio Gerri, do PCdoB do Maranhão, critica Flávio Bolsonaro, alegando que denúncias relacionadas ao caso do Banco Master fragilizam sua imagem política. O parlamentar também questiona informações divulgadas sobre a relação do senador com o empresário Daniel Vorkaro.
2: Márcio Gerri sustenta que o episódio afeta a articulação política da oposição e defende ações do atual governo. Na visão do deputado, programas e medidas do Executivo Federal têm fortalecido a avaliação positiva do governo.
20: Evair Vieira de Melo, do Republicanos, do Espírito Santo, diz que foi um dos primeiros a alertar o governo e a denunciar na Comissão de Fiscalização Financeira e Controle da Câmara que havia uma máfia no INSS que operava com descontos não autorizados dos aposentados.
2: Evair Vieira de Melo defende o aprofundamento das investigações por entender que houve omissão no enfrentamento das irregularidades no INSS. Ele critica a atuação de integrantes do governo diante das denúncias, especialmente em relação ao envolvimento do filho do presidente Lula.
23: Meio ambiente.
20: A Câmara aprovou um projeto que obriga órgãos ambientais a aplicarem o Código Florestal em todos os biomas, no lugar de legislações específicas. O repórter Antônio Vital explica as consequências.
17: A Câmara dos Deputados aprovou o projeto que obriga os órgãos ambientais a aplicarem o Código Florestal em áreas produtivas de todos os biomas brasileiros, no lugar de legislações específicas, como a Lei da Mata Atlântica, mais restritiva em relação ao uso da terra para a produção rural. O projeto foi aprovado pelas comissões permanentes da Câmara em caráter terminativo, ou seja, não precisaria passar por votação no plenário e poderia seguir diretamente para o Senado. Um recurso assinado por 57 deputados, a maioria do PT, PSOL e Rede, pedia análise pelo plenário, com o argumento de que a proposta fragiliza a legislação ambiental. O recurso foi rejeitado pelo plenário por uma diferença de 148 votos, o que manteve o texto aprovado pelas comissões. O texto original, apresentado pelo deputado Alceu Moreira, do MDB do Rio Grande do Sul, tratava apenas da aplicação do Código Florestal nas áreas produtivas dos chamados campos de altitude, ecossistema localizado na região sul. O argumento é que aquelas áreas são exploradas há mais de 200 anos e que os produtores estavam sendo multados pelo IBAMA com base na legislação que protege a Mata Atlântica. Foi o que disse o deputado Alceu Moreira.
22: Não tem nenhum sentido. Aquela terra está desde 1740 antropizada. Ela tem utilização para lavoura, para criação de gado. E agora o nosso produtor está impedido com uma multa produzida pelo IBAMA sem nenhuma necessidade. Se tiver o gado em cima do campo e por acaso nascer uma essência nativa no meio do pasto, eles não permitem mais a utilização do campo, inclusive restringe a criação de gado. É um prejuízo criminoso.
17: O recurso que pedia análise do projeto pelo plenário teve como justificativa alterações feitas no texto original durante análise pela Comissão de Constituição e Justiça da Câmara. O texto final considera a área rural consolidada, portanto passível de regularização, todas as terras ocupadas antes de 22 de julho de 2008 e não restringe a medida aos campos de altitude. Para o deputado Nilton Tato, do PT de São Paulo, um dos autores do recurso, o projeto permite desmatamento em outros biomas.
1: Tinha sido construído um acordo que recuperava o texto original do projeto para usar áreas nos campos de altitude do Rio Grande do Sul, Paraná e Santa Catarina. O projeto foi completamente deturpado, aumentando aí a possibilidade de desmatamento, de uso para o agro, de áreas não florestais na Amazônia, no Cerrado, no Pantanal e na Mata Atlântica.
17: O projeto que obriga os órgãos ambientais a aplicarem o Código Florestal em áreas produtivas de todos os biomas brasileiros, no lugar de legislações específicas, seguiu para análise do Senado. Da Rádio Câmara de Brasília, Antônio Vital.
5: Transportes.
2: Beto Preto, do PSD do Paraná, defende a criação de uma subcomissão para acompanhar o encerramento da concessão da Malha Sul Ferroviária, que atende estados da região sul e se conecta a São Paulo. Ele defende o debate sobre trechos inoperantes e passivos da atual gestão.
6: Beto Preto também pede participação de órgãos de controle e representantes do setor na discussão sobre a nova concessão ferroviária. Ele salienta que o fortalecimento do modal é estratégico para o desenvolvimento logístico e econômico do país.
5: Agricultura.
2: Câmara regulariza áreas ocupadas com a criação de área de proteção ambiental do Jamanchim, no Pará. Saiba o que muda com a repórter Daniele Lessa.
23: O plenário da Câmara dos Deputados aprovou o projeto que reduz a área da Floresta Nacional do Jamanchim e cria a área de proteção ambiental chamada APA do Jamanchim, no município de Novo Progresso, no sudoeste do Pará. O projeto, que foi apresentado pelo deputado Isnaldo Bulhões Júnior, do MDB de Alagoas, estabelece que parte das áreas ocupadas por produtores rurais será retirada da Floresta Nacional e passará a integrar a nova APA, categoria ambiental menos restritiva, que permite ocupação humana e atividades econômicas sob determinadas regras. Ao defender a proposta, o deputado Enderson Pinto, do União do Pará, disse que as pessoas se instalaram no que hoje é a Floresta do Jamanchim porque existiam incentivos governamentais para desenvolver a economia da região.
24: Essas ocupações não aconteceram na clandestinidade, não foram invasões oportunistas, foram ocupações de boa-fé estimuladas por políticas públicas. E o que aconteceu depois? Essas pessoas acordaram de um dia para o outro dentro de uma unidade de conservação de proteção integral.
23: O relator José Priante, do MDB do Pará, argumentou que o projeto busca enfrentar um conflito histórico na região entre preservação ambiental e ocupação consolidada da terra.
24: Dar um passo na pacificação e no ordenamento legal de uma área de profundo potencial sem avançar um metro na floresta. Nós estamos falando apenas de recategorizar uma área que já está antropizada durante muitos e muitos anos, e muitas décadas.
23: Parlamentares contrários ao projeto afirmaram que a redução da área protegida pode aumentar a pressão sobre a Amazônia e estimular novas ocupações irregulares. A deputada Marina Silva, da Rede de São Paulo, alertou sobre o agravamento dos eventos climáticos extremos, como secas e enchentes.
25: Em relação às unidades de conservação, que elas são cada vez mais necessárias diante dos extremos climáticos, das secas e das cheias, que o tempo todo estão assolando várias unidades da Federação na Amazônia, inclusive o estado do Pará.
23: O texto também autoriza atividades de mineração dentro da Floresta Nacional e da Área de Proteção Ambiental, ponto criticado pelo deputado Tarcísio Mota, do PSOL do Rio de Janeiro, que apresentou destaque para tirar esse trecho da proposta, mas foi rejeitado pelos parlamentares.
26: Porque o que está acontecendo aqui tem nome e sobrenome. É premiação da grilagem, é abertura de um precedente que vai fragilizar o Sistema Nacional de Unidades de Conservação. É mais um atentado contra a possibilidade de que a gente mantenha a floresta em pé.
23: O projeto que altera os limites da Floresta Nacional do Jamanchim e cria a área de proteção ambiental do Jamanchim no Pará, seguiu para análise no Senado. Da Rádio Câmara de Brasília, Daniele Lessa.
5: Educação.
7: Alice Portugal, do PCdoB da Bahia, comemora a aprovação do texto que regulamenta o reajuste anual do piso salarial dos professores da educação básica pública. Ela reitera que a proposta define critérios permanentes e garante maior segurança jurídica.
8: Alice Portugal informa que o novo piso passará para R$ 5.130. A parlamentar pede a aprovação definitiva da medida no Senado e reforça a importância de ampliar os investimentos no Fundeb e na educação pública.
7: Clarissa Tércio, do PP de Pernambuco, critica a condenação de um casal do interior de São Paulo por manter duas filhas em ensino domiciliar. A deputada classificou como absurda a posição da justiça em considerar o homeschooling como abandono intelectual.
8: No entendimento de Clarissa Tércio, o Estado pune os que não se submetem a conteúdos ideológicos. Ela afirma que a sentença fere o direito das famílias de educar seus filhos e pede ao Senado que ratifique o projeto do ensino domiciliar já aprovado na Câmara.
5: Cultura.
7: Câmara reconhece a importância da cultura country para Jaguariúna, cidade do estado de São Paulo. O repórter Antônio Vital tem as informações sobre a homenagem.

0: Projeto aprovado no plenário da Câmara confere ao município de Jaguariúna, no interior de São Paulo, o título de capital nacional do country. Jaguariúna é uma cidade com pouco mais de 60 mil habitantes, perto de Campinas, conhecida nacionalmente pelo Jaguariúna Rodeio Festival, realizado desde 1989, evento que reúne competições de rodeio, shows musicais e atrações ligadas ao universo sertanejo, o que atrai público de várias regiões do país. O projeto, apresentado pelo deputado Maurício Neves, do PP de São Paulo, justifica o título a partir da tradição da cidade ligada aos rodeios, à música sertaneja e à cultura do interior. De acordo com a justificativa, a cultura country faz parte da identidade da cidade e está presente não apenas nos rodeios, mas também na moda, na gastronomia, no turismo rural e em diferentes atividades econômicas locais. O projeto também destaca o impacto econômico do universo country na região. Durante o período do festival, as atividades movimentam mais de 50 milhões de reais na economia local, com geração de empregos e aumento do turismo. Relatora da proposta, a deputada Simone Marqueto, do PP de São Paulo, argumentou que a cultura country brasileira representa um modo de vida ligado às tradições do interior e ultrapassa o universo dos rodeios. No plenário, o relator foi o deputado Ícaro de Valmir, do Republicanos de Sergipe.
1: A cidade é historicamente ligada à cultura do interior, como forte tradição agrícola e pecuária, sendo o rodeio uma parte intrínseca dessa cultura. Mais do que um evento ou uma data do calendário, a cultura country em Jaguariúna é um modo de vida permanente. O estilo country está presente no cotidiano dos moradores, na moda, na culinária e nos empreendimentos locais. E a cidade amplia o seu potencial turístico com rodeios que valorizam a tradição rural e o estilo sertanejo moderno.
0: O projeto que confere ao município de Jaguariúna, no interior de São Paulo, o título de capital nacional do country, seguiu para análise do Senado.
2: Em festa de rodeio, não dá pra ficar parado.
0: Rádio Câmara de Brasília, com informações de Daniela Lessa, Antônio Vital.
3: Termina agora o Jornal Câmara dos Deputados, com trabalhos técnicos de Wellington Teles e a apresentação de Val Monteiro e Luciana Vieira. Uma boa noite para você.
4: 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Boa noite e bom fim de semana.
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0: Amazônia e na Rádio Nacional de Brasília. E a partir da 1 da tarde, nós estaremos também na Rádio Nacional da Amazônia com o programa Nossa Terra. E amanhã, a partir das 14 horas, vou fazer uma live ao vivo e quero convidar todos vocês, ouvintes, né, que nos acompanham aí pela nossa rede social. Quero contar com todos vocês. Maurício Rabelo Oficial. Boa noite, meu amigo Celso Ribeiro. Cadê você, rapaz? Chega junto aí. Boa noite.
1: Boa noite, Maurício. Boa noite,
2: Patinha.
0: Opa. Tudo bom,
2: Celso? Às 14 horas, rapaziada.
0: Exatamente, né? Mas eu vou estar no ponto de encontro amanhã, de 10 ao meio-dia, na Rádio Nacional de Brasília, da Amazônia, no Nossa Terra, de 1 às 2, contando história de um artista ou uma dupla. Geralmente eles colocam para eu contar a história de dupla, né? Porque eu sou sertanejo e gosto de ser sertanejo. E depois, então, quando terminar, a gente começa, ao mesmo tempo, uma live só nas nossas redes sociais. Se Deus quiser, eu quero contar com os nossos ouvintes amanhã, chamando os colegas para participar pelo telefone, tudo, se Deus quiser.
2: Fala, Celso Ribeiro. Boa noite lá pro Clênio,
3: pro
2: Sábio,
3: pro
2: João Paulo,
3: pra Lu, né?
2: Wesley, Bacabal, Vavai, Ayone, e pra todos os ouvintes de Eudicá, vocês aí, pra dona Geralda lá em Congonhas, Minas Gerais.
0: Alô, Celso Ribeiro.
2: Dá um alô aqui pro Juarez Filho também, que teve lá no encontro, né?
0: Exatamente.
2: Um abraço,
0: comunicador, né? Um abraço, Juarez Filho. O Juarez Fernandes, o pai, também um grande abraço. Boa noite, Maria do Rosário.
4: Boa noite, Maurício. Boa noite, Celso. Boa noite a todos os ouvintes. Sexta-feira. Oi, né, Maurício? Fechando a semana.
0: Fechando a semana.
4: Semana, se Deus quiser, animada. Já está querendo já fazer tão live, né? É amanhã a live?
0: Amanhã.
4: Amanhã,
0: tá. 14 horas.
4: Vamos acompanhar.
0: Seu programa ao vivo com a participação dos ouvintes, né? Pelo telefone, pelas redes sociais, pela mensagem de voz. Que Deus quiser, vamos colocar o rosto das pessoas também falando ao vivo. Qualquer lugar desse Brasil e do mundo vai
4: legal,
0: ser.
4: Legal, muito bom, viu? Vou acompanhar.
0: Se Deus quiser.
4: Vamos acompanhar, viu, gente? Amanhã, a partir das 14 horas, hora de Brasília.
0: Se puder curtir, eu fico muito feliz. Se puder compartilhar, fico mais ainda. Eu vou ficando muito agradecido por tantas pessoas que já me acompanharam, me ajudaram nessa minha vida, nessa minha caminhada. É mais uma empreitada que eu estou começando agora e quero, se Deus quiser, estar pertinho dos nossos ouvintes. Viu, Maria do
4: Rosário? Vão continuar acompanhando, se Deus quiser. Então tá, Maurício, tudo de bom. Bom programa pra nós hoje, até às 11. Os ouvintes, uma boa noite. Participação total, né? A música que quiser pedir. Se já quiser, já adiantar pra amanhã também. Maurício, eu quero participar da live. Aí, gravar também, né? Olha aí, gente. É um chamado.
0: Pronto, né? Se Deus quiser.
4: Então tá, gente. Boa noite. O telefone, pra quem não anotou, anote aí, por favor. 61. Que já estão chamando ali, né? 3799-5742 ou 3799-5743. Já estão chamando e daqui a pouco eu volto.
0: Tranquilo, e eu tô aqui nesse momento com o nosso WhatsApp na mão da Rádio Nacional de Brasília. DDD 99674-1536. Meu amigo Celso Ribeiro, com a primeira moda aí pra arrancar pica-pau do arranjo, ou do de Paulo e Paulino aí pra nós aí. Uma do de Paulo e Paulino, uma pancada de moda boa. Agora 20 horas e 9 minutos do Rio de Cabo.

0: parte da dona Irlene e os condôminos lá do condomínio residencial Dona Isabel, em Vicente Pires. Vai ser no dia 14 agora de junho, 14 de junho, a partir das 9 da manhã, café da manhã, 13 horas o almoço e a folia do Divino Espírito Santo. Celso Ribeiro, a música do Di Paulo e Paulina, essa
1: da cultura.
0: Não brinque com a paixão.

0: gente do Brasil, são 20 horas e 16. Meu amigo Leleco, o moço do Maranhão. Tudo bom, Leleco? Vem cá, pai, dá uma boa noite aqui. É o moço da voz do Brasil. Tudo bom, Leleco?
1: Rapadura com rapadura,
2: né? Pãozinho de queijo.

0: você que eu quero perto de mim, pela sua lealdade e o seu compromisso com o trabalho, com o profissionalismo, né? Você deve ter muita gratidão pelo Antônio Martins, né?
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2: Que vira espelho. É aquela pessoa que só dele te apoiar, te olhar, te orientar, ele já está te ajudando muito. E o Martins foi uma dessas pessoas, entendeu?
0: A porta.

0: a te olhar, te orientar, ele já está te ajudando muito. E o Martins foi uma dessas pessoas, entendeu?
1: A porta da comunicação.
0: E acreditavam muito em mim, entendeu? Isso assim valoriza, faz você querer ser melhor.
2: Presta atenção nessa história aqui.
0: É o melhor
1: produto. Você acha que ele estava
3: certo? Balançar dois andares.
0: Eu acho que
3: dois carros na garagem.
0: Está aprendendo ainda. Só de te ouvir,
3: mas quem vem de fora, pelo amor de Deus, não sabe nem a metade.
1: Você gosta, vamos lá. Não,

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1: E aproveite as sobras de alimentos. Quando estiver com preguiça de preparar algo novo, o reaproveitamento do que tem na geladeira é a solução. Se tem um arroz que parece estar meio sem graça, que tal cortar alguns legumes, um ovo e transformar em um arroz biro-biro? Põe um bolinho de arroz. É possível fazer o mesmo com o feijão do dia anterior e transformá-lo em...

0: 9 vale compra. Confira o sorteio. Dia dos Namorados, 6 mil reais, sendo um vale de 1.000 reais, ideias de 500 reais. Aniversário do município, 11 mil reais, um vale de 3 mil, 3 vales de 1.000 e 10 vales de 500 reais. Dia dos Pais, 6 mil reais, sendo um vale de 1.000 reais, ideias de 500 reais.
1: Dia das Crianças, 6 mil reais, sendo um vale de 1.000 reais, ideias de 500 reais.
2: Em dezembro, sorteio final, 32 mil reais, sendo agora... um vale de 8 mil. São 20 horas e 24 da Bahia. Fala comigo, Bahia de todos os santos. Boa noite.
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3: Vira algumas empresas participantes:
0: Drogaria Farma Vida Centro, Farmácia Associada da Josi, Loja Gaveta Mágica, Loja Casa Nova, Loja Exclusiva, Loja Kelly Confecções, Loja Godoy Móveis, JS Soluções em Tecnologia, Lojas Joias
4: Vizinho e Loja Vila Estampa. Gostaria de pedir um favor a você, se anunciar meu número. No telefone, que precisa anunciar aí pra encontrar um companheiro que mora no Morro do Chapéu.
2: Morro do Chapéu,
4: o nome dele é Domingo Pereira.
5: Eu sou o deputado federal Rodrigo. Eu tenho falado muito sobre o nosso grande Brasil.
4: Telefone, se anunciar aí para poder encontrar com
5: nós
4: ele.
5: Nós temos um desafio enorme pela frente. Vai aqui, 05, depois dos estragos
4: 93,
5: do governo Lula, que prejudicaram os gaúchos em tudo. O preço da comida, taxa de juros,
4: segurança, corrupção,
5: você
4: tem
5: que
4: ter
5: paz, desenvolvimento, liberdade e ordem.
4: Conhecer ele e pegar essa mensagem. E transmitiu no outro.
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2: Tá bom. Olha, te agradeço. Passo no meu, já anotei aqui, mas passa de novo.
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2: Atenção, atenção, Morro do Chapéu, Bahia. E a região, quem conhecer aí a região de Morro do Chapéu, vê se vocês conhecem aí o Saturnino Vocês Pereira Rodrigues. Eu acho que o nome eu entendi, da cultura. Se eu entendi direito, é Saturnino Pereira Rodrigues. É. É lá de Correntina, Bahia, do assentamento, parece que é Morro Bonito, não tenho certeza. Ele tem um telefone aqui, tá precisando demais de encontrar o Saturnino Pereira Rodrigues, que pode estar em Morro do Chapéu, Bahia. O telefone do Joaquim.

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3: Hora certa.
4: 8h35.
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2: 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Hora certa.
3: 8h54.
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